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1: Opa, são 6 horas e 33 minutos, 6h33. Estamos aqui apresentando. Opa, que tanto é que é esse? Estamos aqui com o nosso Amanhecer do Sertão até 7 da manhã, para você te fazendo companhia. E um abraço para você que está na nossa sintonia, né? O nosso amigo Anselmo, já tem música para ele curtir aqui. Um abraço para você que está na nossa sintonia também lá em São Paulo, a nossa amiga Marlene. E também um abraço para nosso amigo Domingo Sávio, que está lá em Pernambuco, está nos acompanhando aqui através da Maravilha FM Crateús, nossa parceira aqui da 104.9. Já tem novidades, né, de domingos aqui para tocar aqui na nossa 104.9. E no programa Amanhecer do Sertão. Também um abraço para Arlete. Arlete também tem música para ela daqui a pouquinho com o Christian Ralph. Só lembrando que já estou aqui selecionando as notícias para 7 horas da manhã, o nosso Bom Dia Independência, as nossas primeiras notícias do dia aqui na 104.9.
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São 6 horas e 37. Um abraço para a Arlete, né? A Arlete está ouvindo a gente, já deixou aqui a sua mensagem para o nosso Amanhecer no Sertão. Bom, e aí a novidade que eu prometi agora há pouco é um lançamento aqui no nosso Amanhecer no Sertão. Nós temos aqui música nova para tocar aqui no nosso Amanhecer no Sertão, que é a banda Luar no Sertão. Vai tocar para você voltar para o sertão. Se não for assim, domingo, depois manda uma mensagem me corrigindo, que está assim no arquivo. E a gente deixa aqui essa música para tocar para vocês agora, nessa quinta-feira, 21 de maio. Então, vamos ouvir a música, né, da banda Luar do Sertão, que é do nosso amigo Domingos Sávio, que já foi nosso companheiro aqui da 104 no Forró Flash, né? E ele é um ouvinte aqui da 104, da Maravilha, está sempre nos acompanhando. E nós vamos tocar aqui a música da banda Luar do Sertão. Vamos ver se toca, né? Porque o caminho aqui está meio complicado, mas vamos lá.

0: Domingos Sávio, também Luciano Lima, da banda Luar do Sertão. Vou voltar para o... vou embora para o sertão. Então, essa é a música, vai tocar aqui para você, está disponível aqui na 104.9 para você pedir aqui durante a programação da 104.9, né? A música boa para dançar, para você curtir aí o São João, né? Já começar aí esquentando para as festas juninas, ouvindo esse shotzinho gostoso da banda Luar do Sertão, aqui na 104.9. E vamos, seguimos aqui com a música, com a música da nossa amiga Marlene, ela pediu, com a banda Imortal, e já já nós vamos ouvir a música da nossa amiga Arlete, que já fez seu pedido musical aqui na 104.9.
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1: São 7:02, vamos concluir por aqui o nosso Amanhecer de Sertão, que volta amanhã. Vem aí o Bom Dia Independência.
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1: Bom dia, são 7h05, 7h05. Estamos começando o nosso informativo Bom Dia Independência. Estamos aqui pela Rádio Independência FM e a Rádio Maravilha FM Crateús, que está em parceria. Estamos vivenciando 21 de maio de 2026, nessa quinta-feira. Agora, nesse momento, estamos com 22 graus. A máxima vai para 33 graus e não temos chuvas previstas para os próximos 10 dias, né, gente? Que triste. Mas não desanime, não, porque a previsão está aqui, mas tudo muda, né, além do que está previsto. O que vem chamando a atenção é que já está começando o frio, né? O frio do mês de junho e julho já está chegando. Isso também já mostra já os sinais da quadra invernosa, que já está chegando ao fim, né? Então, 6 cidades do estado do Ceará já registraram a temperatura abaixo de 20 graus. Mas as cidades da região serrana, né, na região norte do estado, da Serra da Ibiapaba, mas aqui também sobrou um pouquinho para nós, né? Nessa madrugada chegamos a 20 graus com sensação térmica de 18. Então, ainda estamos experimentando e vivenciando o friozinho da manhã por aqui. Mas a temperatura mais tarde vai chegar a 33 graus.

E aqui com as nossas tabelas de pagamento, só temos o Bolsa Família por enquanto. Estamos aqui com... aqui abrindo a tabela. Hoje é o final... 4. Final 4 do Bolsa Família, que vai até o dia 29 de maio. Os aposentados e pensionistas começando no dia 25 e com a segunda parcela do 13º, e o programa Bolsa Família também começando no dia 25 de maio.

0: peraí, Bolsa Família não, é o Pé de Meia, né? O programa Pé de Meia, é, que começa no dia 25. Bolsa Família é que vai até o dia 29, já começou no dia 18 e hoje paga o final 4. Para você não perder seu compromisso, são 7 horas e 9 minutos. Vamos aqui adentrando com nossas notícias nacionais. Aqui. É, vamos começar com essa daqui, né? O governo assinou alguns decretos para reforçar a proteção das mulheres, principalmente na internet. E aí tem uma aqui que é para. Proteger as mulheres na internet. Então, é a questão da violência que as mulheres sofrem na internet, nos ataques através aí das big techs nas redes sociais. Então, vamos ver aqui essa matéria que está aqui querendo abrir, mas não está querendo. Vamos aguardar que a internet colaborar com a gente, né? Então, vamos aqui, que teve lá presente a Janja Lula da Silva, o presidente do STF, Edson Fachin, o presidente da Câmara, Hugo Mota. Então, eles participaram da cerimônia de 100 dias do PAC Nacional, que foi feito entre os três poderes para o combate ao feminicídio. Então, vamos ouvir aqui essa matéria da Agência Brasil.
1: Novas medidas do governo reforçam proteção das mulheres na internet. Decreto disciplina deveres das plataformas digitais diante de violência. O presidente Luiz Inácio Lula da Silva assinou, nesta quarta-feira, 20, decreto que visa reforçar a proteção das mulheres no ambiente digital. O texto disciplina os deveres das plataformas digitais diante de crimes de violência contra mulheres na internet e institui mecanismos para prevenção e combate a essas violências online. Lula sancionou, ainda, 4 leis voltadas à ampliação da proteção das mulheres e ao fortalecimento dos mecanismos de responsabilização de agressores. As novas regras criam o Cadastro Nacional de Agressores, ampliam hipóteses de afastamento imediato do agressor do convívio com a vítima e endurecem ações contra criminosos que continuam.
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1: Continuam ameaçando mulheres mesmo após a prisão, reduzem burocracias para acelerar a efetivação de medidas protetivas e decisões judiciais. Os atos ocorreram em cerimônia no Palácio do Planalto para marcar os 100 dias do Pacto Nacional Brasil contra o Feminicídio, lançado em fevereiro pelo governo federal, o Congresso Nacional e o Poder Judiciário. Lula defendeu a inclusão do tema do machismo e combate à violência contra a mulher no currículo escolar e ações que promovam uma mudança cultural nas relações de gênero. No Brasil, cerca de 70% das agressões contra mulheres ocorrem dentro de casa. O homem não se deu conta de que o ciúme é uma doença das mais violentas que nós temos. Tem gente que tem ciúmes de não deixar a mulher tomar um chope com os amigos depois do trabalho, que não deixa a mulher no campo de futebol, não deixa ir sozinha a um show, que não deixa a mulher no teatro, por ciúmes. Isso tem que ter tratamento, disse o presidente. Como é que a gente vai vencer essa coisa se não for pela educação? Acrescentou. Maior que siga o canal da Agência Brasil no WhatsApp. Pacto, o Pacto Nacional Brasil contra o Feminicídio prevê atuação coordenada e permanente entre os três poderes com o objetivo de prevenir a violência contra meninas e mulheres no Brasil. Ele ainda reconhece que a violência contra mulheres no país figura como uma crise estrutural que não pode ser enfrentada por ações isoladas. O presidente ressaltou que o problema não é só da mulher que é vítima ou da menina que é vítima, mas o problema é da comunidade. Todo mundo tem que se sentir violentado quando uma menina de 12 anos é violentada. Saiba mais no Repórter Brasil Tarde, da TV Brasil. Violência na internet. O Decreto de Proteção das Mulheres no Ambiente Digital cria mecanismos de acompanhamento do dever das plataformas de prevenir e agir com celeridade para conter situações de violência contra mulheres e nos serviços oferecidos. A partir de agora, as empresas deverão atuar para coibir a disseminação de crimes, fraudes e violências em seus ecossistemas e reduzir eventuais danos causados às vítimas, especialmente em situações de exposição de imagem de nudez não consentida, ainda que criada por inteligência artificial, IA, de nudez de meninas e mulheres, ameaça, perseguição e assédio coordenado. O decreto também determina que plataformas mantenham canal específico, permanente e de fácil acesso para denúncia de conteúdos íntimos.
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1: Divulgado sem consentimento, com previsão de retirada do material em até 2 horas após a notificação. As empresas também deverão preservar provas e informações necessárias para a investigação e responsabilização dos autores. Os canais de denúncia também deverão informar, de maneira clara e acessível, sobre o serviço Ligue 180 Central de Atendimento à Mulher. A vedação ao uso de inteligência artificial para a produção de imagens íntimas falsas ou sexualizadas de mulheres também passa a integrar o escopo das medidas preventivas exigidas das plataformas. O objetivo é enfrentar o crescimento de deepfakes sexuais, que também foram tornadas crime pelo Congresso Nacional. Balanço de ações durante o evento, foi apresentado um balanço das ações implementadas nos primeiros 100 dias do Pacto de Proteção às Mulheres e Enfrentamento ao Feminicídio. O Executivo concentra as ações na ampliação da rede de atendimento, fortalecimento dos mecanismos de proteção e responsabilização de agressores e mobilização social em todo o território nacional. A Operação Mulher Segura de Responsabilização de Agressores alcançou os 27 estados e 2.615 municípios, resultando em 6.328 prisões de agressores, 30.388 medidas protetivas acompanhadas e 38.801 vítimas atendidas. No Judiciário, um dos destaques foi a redução histórica no tempo de análise das medidas protetivas de urgência. Atualmente, 53% das decisões são proferidas no mesmo dia do pedido da vítima e 90% são apreciadas em até no máximo 2 dias. No Legislativo, diversas medidas foram aprovadas, como a obrigatoriedade do uso de tornozeleira pelos agressores e inclusão de violência vicária entre as formas de violência doméstica. Saiba mais na Rádio Agência Nacional.
0: Tá aí, né? Essas medidas que o...
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0: O governo aprova, né? O governo cria, aliás, essas medidas provisórias para que venha combater todas as formas de violência para as meninas, para as mulheres. A gente sabe que o governo tem pego essa pauta de combater a violência e o feminicídio como prioridade. E isso vem acontecendo, né? Isso é muito bom, porque eu estou até procurando aqui uma matéria, aliás, é que eu até encontrei, mas ela não está abrindo, meio-dia, eu vou ver se eu consigo trazer essa matéria, que saiu ontem, que esse primeiro trimestre de 2026 foi o mais letal para as mulheres em toda a história, trazendo aí uma média de 5, a cada 5 horas, uma mulher é morta aqui no Brasil. Então, é uma coisa assim terrível, né? O que a gente mais ouve falar é de feminicídio. Mas, assim, quando a gente ouve falar no feminicídio em si, quantas violências mesmo graves aconteceu e nem foi divulgado e nem saiu da mídia? Sai na mídia só que morre, né? Que realmente é o feminicídio em si. Mas a violência que acontece em si muitas vezes não são divulgadas. Então, virou mesmo uma pandemia, o feminicídio aqui no nosso Brasil. E o governo vem trabalhando incansavelmente com essa pauta, trazendo aí o combate à violência que as mulheres vêm sofrendo, né?
1: Decreto determina que Big Techs devem prevenir conteúdos criminosos. Novas regras para o Marco Civil da Internet foram assinadas por Lula. O presidente Luiz Inácio Lula da Silva assinou, nesta quarta-feira, 20, decreto que atualiza a regulamentação do Marco Civil da Internet. O texto trata dos deveres e possibilita a responsabilização das plataformas digitais sobre os conteúdos distribuídos em seus ecossistemas. A medida ainda atribui competência à Autoridade Nacional de Proteção de Dados, a ANPD, para regular, fiscalizar e apurar infrações.
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1: ao Marco Civil da Internet. O texto, que ainda será publicado no Diário Oficial da União, reforça que empresas que operam no Brasil precisam cumprir a legislação brasileira e atuar de forma proativa e proporcional para impedir a circulação massiva de conteúdos criminosos. A assinatura ocorreu em cerimônia no Palácio do Planalto para marcar os 100 dias do Pacto Nacional Brasil contra o Feminicídio. Na ocasião, Lula também firmou decreto que visa reforçar a proteção das mulheres no ambiente digital. Com as novas regras, o governo está atualizando uma regulamentação que já existe desde 2016, quando foi publicado o Decreto nº 8.771, que detalhava as obrigações do Marco Civil da Internet. Entretanto, em 2025, o Supremo Tribunal Federal, STF, considerou o artigo 19 do Marco Civil da Internet, que trata da responsabilização das plataformas, parcialmente inconstitucional e definiu obrigações para provedores de aplicações digitais que ainda precisavam de detalhamento operacional. Assim, o decreto precisou ser atualizado para incorporar a decisão do STF e para ampliar a capacidade de agir diante do crescimento de fraudes digitais, golpes online e novas formas de violência na internet, explicou a presidência, em comunicado. Maior que siga o canal da Agência Brasil no WhatsApp. Novas regras. O decreto estabelece medidas para o enfrentamento de fraudes digitais, anúncios enganosos e redes artificiais utilizadas para a disseminação de golpes. Uma das mudanças é a obrigação de empresas que comercializam anúncios guardarem dados que permitam eventual responsabilização dos autores e reparação de danos às vítimas. As plataformas também deverão agir preventivamente para impedir a circulação de postagens relacionadas a crimes graves, como terrorismo, exploração sexual de crianças e adolescentes, tráfico de pessoas, incentivo à automutilação e violência contra mulheres, conforme o entendimento firmado pelo STF em relação ao Marco Civil da Internet. Nos casos de conteúdos criminosos impulsionados por publicidade paga, as plataformas poderão ser responsabilizadas quando houver falhas recorrentes na adoção de medidas para prevenir fraudes. Golpes e crimes. Para os demais casos, a remoção de publicações pode ocorrer após notificação, com espaço para análise pelas empresas, garantia de informação ao usuário notificante e dono do perfil ou conteúdo, e possibilidade de contestação da decisão. A fiscalização do cumprimento das obrigações de atuação proativa das empresas caberá à ANPD. O decreto estabelece que a avaliação considerará a atuação sistêmica e diligente das plataformas e não decisões isoladas sobre conteúdos específicos. Importante ressaltar que a ANPD está submetida à Lei das Agências Reguladoras e possui obrigações de transparência, prestação de contas e manutenção de processos públicos e auditáveis, ressaltou a presidência. Serviços de mensageria privada, e-mail e videoconferência não estão enquadrados nas novas regras relacionadas à circulação de conteúdos ilícitos, uma vez que a Constituição preserva o direito ao sigilo das comunicações. O decreto ainda resguarda o direito à expressão, à informação, a críticas, paródias, manifestações religiosas e à liberdade de crença.
0: São 7h21 e o ministro Alexandre de Moraes, ele cobrou as ações do governo aí pela extradição da ex-deputada Carla Zambelli, ela que é mantida presa na Itália. Vamos acompanhar.
1: Moraes cobra a ação do governo brasileiro para a extradição de Zambelli. Corte de apelação de Roma já decidiu pela extradição da ex-deputada. O ministro Alexandre de Moraes, do Supremo Tribunal Federal, STF, cobrou que o Ministério da Justiça e Segurança Pública, MJSP, e o Ministério das Relações Exteriores, MRE, tomem providências para efetivar a extradição da ex-deputada Carla Zambelli da Itália para o Brasil. Moraes respondeu ao ofício enviado na semana passada ao seu gabinete, e no qual a Coordenação Geral de Extradição e Transferência de Pessoas Condenadas pedia que o Supremo enviasse ao MJSP garantias sobre as condições. Em que Zambelli deve ficar presa. Tais garantias haviam sido pedidas pela justiça italiana em meio ao processo de extradição de Zambelli, que fugiu para a Itália em junho do ano passado, após ter sido condenada pelo Supremo a 10 anos e 8 meses de prisão por ter sido mentora de uma invasão ao sistema eletrônico do Conselho Nacional de Justiça, CNJ. Em despacho publicado nesta quarta-feira, 20, Moraes afirmou que tais garantias, traduzidas para o idioma italiano, já foram enviadas ao MJSP em novembro do ano passado, que por sua vez encaminhou as informações para que o Itamaraty as apresentasse à Justiça da Itália. Caso venha mesmo para o Brasil, Zambelli deverá ser levada para cumprir pena na penitenciária feminina do Distrito Federal, conhecida como Colmeia. Maior que siga o canal da Agência Brasil no WhatsApp. Extradição. Após ir para a Itália, país do qual tem cidadania, Zambelli voltou a ser condenada pelo Supremo em outro processo, na qual foi sentenciada a 5 anos e 3 meses de prisão por porte ilegal de arma de fogo e constrangimento ilegal. Essa segunda condenação está relacionada ao episódio em que Zambelli sacou uma arma à luz do dia numa rua de São Paulo, enquanto perseguia um homem que a havia criticado. O episódio ocorreu em outubro de 2022, pouco antes do segundo turno da eleição, Brasília, DF, 23 de abril de 2024. Ex-deputada Carla Zambelli está encarcerada no presídio de Rebibbia, na capital italiana.

Formação de professores à distância mostra desempenho 53,1% inferior. 73,9% dos formandos em cursos presenciais tiveram melhor avaliação. Dados divulgados pelo Ministério da Educação, MEC, nesta quarta-feira, 20, mostram que 53,1% dos concluintes de cursos de licenciaturas na modalidade de Educação à Distância, EAD, em 2025, tiveram desempenho insuficiente no Exame Nacional de Desempenho dos Estudantes, ENAD, das licenciaturas do ano passado. Entre todos os formandos, em 2025, 40% estudaram em cursos presenciais e 60% nos cursos de EAD. O levantamento aponta que os concluintes de cursos presenciais apresentaram desempenho significativamente superior ao observado na educação à distância. Segundo os dados oficiais, 73,9% deles foram avaliados como proficientes, ou seja, atingiram o nível considerado adequado de conhecimento ou habilidade em área. Em coletiva na sede do MEC, em Brasília, o ministro da Educação, Leonardo Barchini, destacou que medidas regulatórias recentes adotadas pela pasta, entre elas, a de que todos os cursos de licenciatura EAD existentes serão extintos até maio de 2027. Conceito ENAD. O conceito ENAD é um indicador de qualidade do Instituto Nacional de Estudos e Pesquisas Educacionais Anísio Teixeira, INEP, que avalia os cursos de graduação com base no desempenho dos estudantes concluintes no Exame Nacional de Desempenho dos Estudantes, ENAD, das licenciaturas. Ele é expresso em uma escala contínua e em faixas de 1 a 5, onde 5 é a nota máxima de excelência. Os resultados mostram que, no total, foram avaliados 1.127 cursos EAD, 3.420 presenciais e outros 401 que tinham menos de 2 alunos e, por isso, estes. Entre os 4.547 cursos formação de professores efetivamente avaliados no ENAD das licenciaturas, 56,8% alcançaram desempenho de pelo menos 60% da prova, nos conceitos 3, 4 e 5, sendo que aproximadamente 31,9% estão classificados com as notas mais altas, 4 e 5. Por outro lado, pelo Instituto Nacional de Estudos e Pesquisas Educacionais Anísio Teixeira, INEP, 1.730 cursos, 35% dos 4.547 cursos, tiveram classificação 1 e 2. O rendimento corresponde a menos de 60% de estudantes proficientes. Modalidade de ensino entre os cursos com conceito ENAD, quando considerada a modalidade de ensino, dos 1.730 cursos das faixas mais baixas do indicador de qualidade, 682 cursos são à distância e 1.048 presenciais. A conclusão é que 6 em cada 10, 60,51%, cursos de formação de professores na modalidade de educação à distância, EAD, tiveram desempenhos 1 e 2 do conceito ENAD. O ministro da Educação, Leonardo Barchini, durante a apresentação dos resultados da PND e ENAD das licenciaturas de 2025. Foto, Fábio Nakakura, Ministério da Educação. Durante a apresentação, a secretária de Regulação e Supervisão da Educação Superior do Ministério da Educação, Marta Abramo, demonstrou otimismo com a divulgação dos resultados. Classificando as avaliações como marcos divisores para a fiscalização do ensino superior no país. A secretária do MEC destacou a importância das mudanças nos exames nacionais de avaliação de estudantes em 2026. Do ponto de vista da regulação e da supervisão, é muito relevante. Só agora.

7h30, vamos concluir por aqui o nosso Amanhecer do Sertão. Amanhecer do Sertão, nosso bonito de tendência, né? Então, que volta amanhã. Vem aí o Café com Democracia, diretamente da Rádio TV Atitude Popular, e meio-dia estarei de volta com Independência em Palma. Até lá, bom dia.

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2: 7:33.
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2: Bom dia, tudo bem? Eu sou Luiz Regadas, mais um programa Café com Democracia. A gente pede desculpa para vocês por estar aqui demorando. A convidada entrou aqui, mas no momento que a gente colocou a vinheta no ar, ela deu uma saída, né? Esperamos que ela volte aqui. Vamos falar dois minutinhos com vocês enquanto a gente anuncia a rádio. Agradeço a participação de sempre de vocês que estão aqui. Se quiserem fazer perguntas aqui que eu possa responder, eu vou fazer aqui, né? Mas agradecendo aí sempre a parcerias da Rádio Benfica, Rádio Classista Fetra S, Rádio Canudos FM Liberdade AM de Boa Viagem, Rádio Camponesa FM em Crateús, Rádio 25 de Maio FM em Madalena, Rádio Ação Popular da Bahia, Rádio Canaã de Quixeramobim, Rádio Voz do Campo em Moçoeu Tabosa, Rádio Resistência em Mombaça, Rádio FM Independência, 104.9 Independência, e a Rádio Maravilha FM em Crateús. Essas rádios, assim como a Atitude Popular, vocês podem assistir 24 horas por dia no aplicativo.

0: quinta-feira com a companheira Lina Noronha. Ela é apresentadora do programa Cubanias. Né? Iremos falar sobre Cuba, né? Mais uma vez está aí os Estados Unidos tentando invadir a Cuba, deu mais um passo à frente, dizendo que acabam de tornar o Raul Castro, né, como assassino lá e tudo, quando o Raul Castro somente estava defendendo o seu país, quando quatro caças americanos em 96 entraram sobre o território cubano e despejaram panfletos fazendo propaganda contra a Cuba, né? Então os Estados Unidos podem matar no mundo todo, né? E a Cuba não pode, o pessoal fala do meu né, mas é bem nordestino mesmo, desculpa aí. Então a companheira Renê Patriota entrou, ela é advogada. A Renê é advogada, médica e coordenadora executiva da ADUCEPIS. Ela vai falar sobre planos de saúde, até quando podemos pagar esses planos tão caros, né? Renê, bom dia, seja bem-vinda, tudo bem?
1: Bom dia, tudo bem.
0: Que bom tudo você certo. Por aqui conseguiu entrar, né? Rapidamente eu vou te perguntar...
1: Não, mas é isso, foi bom entrar, mas eu tô acostumada a fazer entrevistas, a acompanhar julgamentos online... E não é raro, então não tem motivo para ninguém se estressar, nem ficar angustiado, tá? Não é raro um desembargador, um ministro querer entrar e o sistema falhar. Então não tem por que a gente ter ansiedade. Depois que eu operei meu aneurisma com o exame aqui da multiimagem, fiquei muito feliz. Agora eu não faço nada, ninguém me estressando. Porque eu tenho agora duas bolinhas aqui na cabeça, sabe? E aí tem que ser tudo zen. Porque senão não, a gente não chega em lugar nenhum. Sabe? Peço desculpas, mas é importante que os consumidores saibam, eles sabem, que existem falhas e que o sistema cai. Então, eu escutei você muito preocupado, lhe peço desculpas aos seus ouvintes, mas deixando claro que todo mundo sabe disso, essa semana tivemos um julgamento super importante que foi cancelado, foi adiado por conta da chuva. Então, isso acontece, eu estou só dizendo isso para você não se estressar.
0: Não, claro, não estou estressado, não, só estou prestando conta com os ouvintes, né, e com as rádios transmissoras, que a gente tem uma grade.
1: Desculpas também,
0: é claro. A gente tem uma grade a cumprir, que normalmente é 7h35, a gente coloca no ar, que o programa é até 8 horas pontualmente, mas vamos correr contra o tempo.
1: Mas tudo bem.
0: Por gentileza, vamos falar aí dos reajustes, né, dos constantes reajustes dos planos de saúde e bem acima da inflação, né? E, então, eles vão tomando uma dimensão que a gente realmente, como você disse o tema, né, não estamos mais conseguindo pagar. Né? O que explica esses tamanhos reajustes, esses preços caros, principalmente para os aposentados, né, que não ganham muito e, quando chegam na aposentadoria, o salário cai consideravelmente?
1: Muito obrigada primeiro, viu, pelo convite, Luiz. É importante a gente dizer que realmente os idosos estão cada dia mais fora do mercado. As pessoas pagam o plano de saúde a vida inteira e até quando vai conseguir pagar? Eis a pergunta misteriosa que só quem sabe até quando vai pagar plano de saúde são as pessoas que têm um plano de saúde subsidiado. Quem são essas pessoas? Autoridades, parlamentares, as excelências, ministros, deputados, desembargadores, procuradores, promotores, as excelências, eles têm um plano de saúde subsidiado em face da profissão. Recebem, às vezes, um percentual ou, às vezes, o valor integral do plano de saúde. Imagina que os parlamentares pagam quase nada, absolutamente quase nada, e têm plano de saúde garantido para esta vida e, quem sabe, a outra vida também. Mas nós, mortais, estamos numa corda bamba, principalmente as pessoas comuns, profissionais liberais, profissionais seletistas, mesmo pessoas que têm plano de saúde ligado à empresa, tipo um contrato de adesão que tenha sinistralidade através das administradoras de plano de saúde, a exemplo da Qualicorp. Essas pessoas, inclusive, eu estou no meio delas, nós estamos com os dias contados para permanecermos nos planos de saúde. E tem um detalhe. Vamos para a justiça. A justiça do primeiro grau.

0: favorável, o tribunal é favorável, o STJ é favorável, ganhamos todas. E por que não ganhamos e não levamos? Porque, ao final, o STJ agora decidiu que é preciso fazer um cálculo atuarial na hora do cumprimento de sentença. O que é isso? Você ganha, mas não leva. Você pagou o plano de saúde caro, depois você teve uma ação judicial, o plano baixou, depois você pagou 10 anos sob efeito da liminar ou da sentença, e depois chega o atuarial, que é um perito, que geralmente os peritos, muitas vezes, trabalham dentro das próprias operadoras, e aí eles vão fazer um cálculo atuarial e vão dizer que o que o juiz decidiu, o valor que o juiz determinou está errado. E eu estou vendo pessoas angustiadas. Daqui a pouco as pessoas vão ter que vender seus apartamentos para pagar a diferença do plano de saúde que pagou a menor durante o tempo da vigência da decisão judicial. Quem já viu você ter uma decisão judicial que lhe dá paz e tranquilidade e depois você ter que pagar a diferença de retorno para o plano de saúde?
1: E a Agência Nacional de Fiscalização, que era para nos ajudar, não nos ajuda nisso, nos direitos dos
0: Então,
1: consumidores?
0: Luiz, agência, eu sempre pergunto, cadê a agência? E eles sempre me respondiam, a agência não está à disposição dos consumidores, ela está à disposição do sistema. A agência, ela regula o consumidor e o fornecedor. Só que a agência, ela é tendenciosa, ela pende para o lado do mercado. Entendeu? Ela não é pró-consumidor. A agência já teve representante, já teve conselheiros e diretores. A exemplo da professora, que eu sempre falo o nome dela, Maristela Gregory, que defendia o consumidor. Mas a agência está pouco se importando, principalmente para os idosos, principalmente para as pessoas que têm contratos antigos, anteriores à Lei 9656. Então, o seu estado, qual é mesmo, Luiz?
1: Ceará. Ceará.
0: Ceará. Então, no Ceará, veja, o Brasil inteiro está sofrendo com esta questão dessa sinistralidade absurda que é feita uma canoa furada. A ANS não está preocupada com sinistralidade, não está preocupada com rede credenciada. Acredito que você já deve ter tido conhecimento que a Sul-América desmontou toda a sua rede credenciada nos últimos 2 anos, porque ela foi vendida para uma rede de hospitais, a Rede D'Or, que é uma empresa grande, e os consumidores foram obrigados a não terem mais os seus médicos de confiança,
1: A Unimed também
0: a
1: passou por aqui.
0: trocarem de tratamento de hospital, porque a Sul-América. Alô?
1: A Unimed também, Fortaleza,
0: Está ouvindo
1: descredenciou.
0: bem?
1: Estou te ouvindo. Você me escuta? Você me
0: A
1: escuta?
0: Unimed é
1: É, a Unimed
0: diferente.
1: descredenciou alguns
0: Escute. Sim,
1: hospitais,
0: a
1: alguns
0: Unimed é diferente.
1: locais de fazer exame de sangue e tudo. Descredenciou também alguns. E alguns médicos também saíram, passaram a ser só no
0: Então,
1: particular.
0: existe uma diferença entre cooperativa, a Unimed é uma cooperativa, e a Sul-América, que é uma seguradora. Entendeu? A Unimed, como cooperativa, ela pode fazer algumas restrições e ir para a sua rede cooperada. Sendo que o contrato antigo da Unimed, se o consumidor tinha direito a uma vasta rede de hospitais, a Unimed também não pode tirar. Entendeu? Se já era um direito adquirido do paciente quando contratou o seguro lá atrás, ele não pode, a Unimed não poderia fazer isso. Se bem que a Unimed, ela é regida por a lei das cooperativas e a seguradora é uma outra lei. Mas, além dessa queda na rede de credenciamento, além dessa trágica notícia e comportamento das operadoras, ainda existe o um grande abuso no preço, que é exatamente essa questão de até quando você vai pagar plano de saúde. E a segunda pergunta: estamos preparados para usarmos somente a rede pública? A classe média está pensando nisso ou só deixa para pensar na hora do sufoco? Entende?
1: Entendo, é exatamente isso. E outro ponto também importante é até que ponto os planos de saúde ainda conseguem cumprir com as obrigações, né, com os atendimentos garantidos, que alguns atendimentos são negados, né, pela cobertura e os hospitais também estão superlotados. Como é porque isso está acontecendo? É falta de dinheiro? O que a gente paga não supre, né, o que eles gastam com nossos atendimentos? Ou é realmente já questão do lucro e eles diminuem o atendimento?
0: Então, a gente sabe que as operadoras. Está ouvindo bem, Luiz?
1: Sim, pode continuar, por gentileza,
0: Está
1: estou
0: me
1: ouvindo bem.
0: ouvindo?
1: Sim.
0: Tá. Então, a gente sabe que a saúde ela é hoje mercantilizada. A saúde está ligada a um mercado de bancos. Então, nós temos Saúde e Bradesco. O nome Bradesco é um banco. Nós temos as outras empresas que são ligadas a banco. A Apivida é uma empresa que tem bastante recurso na Bolsa de Valores. Essas empresas todas, elas estão muito preocupadas com o mercado financeiro. Então, o seu dinheiro, o meu dinheiro, cabe no bolso da operadora, mas a nossa doença não cabe dentro do programa da operadora, entendeu? Então, a gente tem, por exemplo, é uma situação que o plano de saúde cobre o tumor, mas não pode estar na cabeça. Ou seja, você vai escolher o tumor onde? Saúde é direito de todos e dever do Estado. Você acorda saudável e, de repente, como aconteceu comigo, descobri um aneurisma, eu estava boazinha, trabalhando normal, tranquila. De repente, tive uma dor de cabeça brusca e agora eu ando com duas molinhas na cabeça me regulando. Não posso acelerar que ela puxa. Olha a velocidade. Então, e dou graças a Deus, porque esta semana morreu um advogado aqui, famosíssimo, um grande professor da universidade, que caiu, passou mal, ficou em coma uma semana e morreu também da minha idade, 70 anos. E a gente ainda está bastante jovem para morrer agora, entendeu?
1: Certeza.
0: Então, saúde é um direito indisponível. E eu pergunto, quem pode escolher a doença? Você escolhe trabalhar num programa, eu escolho fazer uma cirurgia, se eu sou médica, né, posso fazer uma cirurgia, posso atender um paciente. Você escolhe quem você quer entrevistar. A gente escolhe várias coisas na vida. Agora, a doença,
1: Lhe
0: a gente
1: escolhe.
0: é surpreendido.
1: A gente é escolhido
0: Você
1: por
0: está aí
1: elas.
0: muito saudável. Você pode dizer quantos anos você tem, Luiz?
1: 47.
0: Olha aí, um garoto, já podia ser sua mãe, viu? Eu tenho 70. Se você tivesse sido meu filho, você tinha nascido, eu teria 23 anos. Ou seja, você está na flor da idade. E eu estou no botão bem aberto da idade. A vida passa tão rápido que você nem percebe. Eu vou fazer agora 46 anos
1: De
0: de
1: profissão
0: medicina. Ou seja, você nasceu, eu tinha um ano. Você quando
1: setenta e
0: nasceu?
1: oito.
0: Quando você tinha um ano, né? Quando você tinha um ano foi quando eu me formei. Passa assim, olha, como um raio. Eu tenho um amigo que mora aí no Ceará, um pediatra muito querido, que está com Alzheimer já assim há 10 anos, da minha idade. Então a gente não sabe de nada do que vai acontecer daqui no momento seguinte, entendeu? Então você paga um plano de saúde para você se proteger e de repente não consegue pagar, porque imagine uma sinistralidade de 40%. Ou seja, o que é sinistralidade? É o reajuste anual. A ANS dá um reajuste de 6%. O plano de saúde, junto com a operadora, dá um reajuste de 80% no ano. No ano, e
1: Nem a
0: ao
1: média de
0: perito.
1: 10%, não?
0: Não, que maravilha! Onde é isso? Eu
1: Não,
0: quero
1: no meu plano de
0: esse.
1: saúde eu percebo normalmente eles botam lá 8, pouco, 10, mais de 80, não.
0: Depende, qual é o seu plano de saúde? É coletivo?
1: É a cooperativa da Unimed. Não, não é coletivo, não, é individual.
0: Ah, sim,
1: Com
0: então, plano individual
1: coparticipação.
0: é com coparticipação, é?
1: Exato. Não vendem
0: Então,
1: mais sem coparticipação aqui pela União
0: veja,
1: Unimed.
0: por que seu
1: Ceará.
0: plano de saúde é 9% anual? Porque você tem um plano de saúde, veja a diferença. Você tem um plano de saúde individual, você paga coparticipação, tem um valor determinado, não sei se é um valor, o seu valor é 250 por evento,
1: É 10%, parece, 10%, eu acho que é 10% se usar, né?
0: 10%
1: 20%,
0: do
1: 20%,
0: quê? 20%
1: né?
0: 20% do quê?
1: Oi? 20%, se você fizer o exame de sangue e custar R$50, você paga 20%. Meu plano é de 2013. Meu plano é de 2013.
0: Okay. Para o exame de sangue está perfeito. E para uma despesa de UTI, tem qual participação também?
1: Não, não, assim, de urgência não. Pois.
0: Internamento
1: nenhum tem. Nem cirurgias, né? Eu acho que, se não me engano, tem não. Tem no médico, se então, for uma consulta médica,
0: muito bem.
1: Tem.
0: Então, vamos lá. Consulta médica com coparticipação, exames com coparticipação, se tolera. Temos casos de home care, de internamento domiciliar,
1: meu
0: da CAMED,
1: é.
0: Com ação judicial, com coparticipação, que o convênio estava cobrando da parte R$ 2.500 por cada despesa. Foi o que o juiz disse, que era R$ 2.500 por evento, por internamento. Então, como ela estava no home care já há alguns anos, ela vai receber de volta agora o equivalente a mais ou menos R$ 38.000 que ela pagou a maior. Então, uhum. O seu plano, o plano de qualquer pessoa individual, ele tem que obedecer à regra da ANS. O plano coletivo, através das administradoras, Qualicorp, Aliança e outras, essas aí, eles têm a sinistralidade. Além do reajuste de faixa etária, que agora só pode para os contratos novos até 59 anos, você tem um reajuste de sinistralidade. A sinistralidade para os contratos coletivos substitui...

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2: 8 horas e 14 minutos.

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2: 8 horas e 25 minutos.

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Um bom dia especial pra você. Hoje houve uma mudança de plano, viu? Hoje eu vim aqui pela manhã, a gente deu uma atrasadinha, mas a gente inicia o nosso Tocando que Toca a Nossa Gente de hoje, tá bom? Eu tô aqui quase escondida do nosso amigo Jossiel, ele foi resolver uns compromissos e eu assumi aqui então o Tocando que Toca a Nossa Gente de hoje, tá bom? É, para você ter seu pedido atendido, você manda sua mensagem, participa aqui comigo pelo telefone WhatsApp 88998029285. Para iniciar o nosso programa de hoje, eu quero iniciar com uma música que é linda demais. É com Roupa Nova, essa é linda e é para você, para todos que estão conectados, sintonizados, juntos aí com você, tá? Então a gente vai curtindo, iniciando o nosso programa e já já eu estou de volta com você.

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1: Agora, as previsões para Câncer, Leão e Virgem. Signo de Câncer.
0: Nascidos entre 22 de junho a 22 de julho.
2: O céu pede uma pausa para autocuidado e reflexão emocional. Você pode sentir necessidade de desacelerar e proteger mais sua energia. No amor, atitudes delicadas fortalecem bastante a relação. Escute mais sua intuição hoje.
1: Signo de Leão.
0: Nascidos entre 23 de julho a 22 de agosto.
2: Amizades e conexões especiais seguem fortalecidas nesta quinta-feira. O céu favorece encontros com pessoas que compartilham os mesmos interesses que você. Na vida amorosa, conversas sinceras ajudam a resolver desafios e trazer mais equilíbrio para a relação.
1: Signo de Virgem.
0: Nascidos entre 23 de agosto a 22 de setembro.
2: O momento favorece estudos, criatividade e crescimento pessoal. Você pode receber reconhecimento por ideias inteligentes e pela forma organizada com que resolve problemas. No amor, pequenas mudanças podem trazer mais carinho e equilíbrio para o relacionamento.
1: Já já voltamos com as previsões para Libra, Escorpião e Sagitário.
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0: Estamos de volta. Agora o resumo da novela Sortilégio. Vitória afirma que Bruno enlouqueceu. Alessandro explica que pretende cumprir a palavra dada e se divorciar de Maria José, mas garante que os dois continuarão juntos e voltarão a se casar depois. Ele afirma que ninguém pode descobrir o plano, já que deseja destruir Bruno e salvar o patrimônio da família. Maria José implora para que Alessandro não aceite as imposições de Bruno e diz que não se importa em ficar pobre ao lado dele. Vitória conta a Bruno que ouviu a conversa com Maria José e afirma acreditar cada vez mais nas acusações contra o filho. Mesmo assim, ela se dispõe a perdoá-lo se ele desistir do divórcio. Bruno afirma que seguirá até as últimas consequências. Pedro e Xuxo seguem Eric até o esconderijo onde Gabriel e Mestre estavam presos e conseguem libertá-los. Os dois revelam que Eric recebeu ordens para matá-los.
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Connection pra você agora. A gente escuta com The Mamas e The Papas, California Dreaming. Na sequência, La Isla Bonita com a Madonna. E com Eurythmics, a gente escuta Sweet Dreams. E você vai curtindo esse bloco internacional, nosso International Connection, aqui nessa manhã de quinta-feira.

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1: Agora, as previsões para Libra, Escorpião e Sagitário. Signo de Libra.
2: Nascidos entre 23 de setembro a 23 de outubro.
3: Sua autoestima recebe um impulso poderoso nesta quinta. O céu favorece autoconhecimento, novos aprendizados e até vontade de explorar lugares ou experiências diferentes. No amor, será importante enfrentar desafios emocionais com maturidade e sinceridade.
1: Signo de Escorpião.
2: Nascidos entre 24 de outubro a 22 de novembro.
3: O dia favorece amadurecimento emocional e reflexões importantes sobre seus relacionamentos. Amigos e pessoas próximas podem oferecer apoio importante hoje. No amor, abrir o coração e conversar com sinceridade pode transformar bastante a conexão.
1: Signo de Sagitário.
2: Nascidos entre 23 de novembro a 22 de dezembro.
3: A energia desta quinta favorece criatividade, cultura e novas ideias. Você estará mais inspirado para explorar projetos diferentes e fortalecer amizades. No amor, o céu pede equilíbrio entre liberdade e comprometimento emocional.
1: Já já voltamos com as previsões para Capricórnio, Aquário e Peixes.

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Estamos voltando com mais. Agora o resumo da novela A Nobreza do Amor. Shinua tenta convencer Jendal a desistir da busca por Alika no Brasil. Niara e Alika ficam satisfeitas com a reação de Tonho diante do segredo revelado. Dona Menina apoia Tonho. Mundica avisa Mirinho sobre a fuga de Fabrício. Mirinho entra em desespero ao perceber que caiu em um golpe do ex-sócio. Diógenes também se desespera com a fuga de Fabrício, enquanto Graça tenta acalmá-lo. Tonho reflete sobre as diferenças entre ele e Alika. Dumi se preocupa com a conclusão de Jendal sobre o paradeiro da princesa. Mirinho confessa a Casemiro que mal conhecia Fabrício. Carrapato veste a batina de Viriato e se apresenta a Belmira. Jendal envia Malunga ao Brasil para procurar Alika.

Volto agora com você depois desse nosso bloco internacional maravilhoso, nosso International Connection. A gente curte agora mais uma sequência musical. Já estou aqui com os pedidos do nosso amigo Paulinho Valentino de Novo Oriente. Ele pediu 3 louvores aí com a Erisvalda Carvalho. Herói vencedor, festa diferente e restauração. Ofereceu para todos nós aqui que estamos no programa e para todos os ouvintes. Um abraço para você, amigo. Obrigada pelo carinho da audiência e da participação. Então a gente curte e já eu estou de volta.

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1: Agora, as previsões para Capricórnio, Aquário e Peixes. Signo de Capricórnio.
0: Nascidos entre 22 de dezembro a 20 de janeiro.
2: Responsabilidades e emoções precisam caminhar juntas hoje. O céu favorece a organização da rotina e amadurecimento emocional. No amor, conversas sinceras fortalecem os laços e ajudam a criar mais estabilidade afetiva.
1: Signo de Aquários.
0: Nascidos entre 21 de janeiro a 20 de fevereiro.
2: Sua popularidade aumenta bastante nesta quinta-feira. O céu ilumina amizades, hobbies e momentos leves ao lado de pessoas especiais. No amor, o momento pede menos preocupação e mais entrega emocional. Deixe o romance acontecer naturalmente.
1: Signo de Peixes.
0: Nascidos entre 21 de fevereiro a 20 de março.
2: Assuntos familiares e emocionais seguem em destaque hoje. O clima favorece carinho, acolhimento e conexão com pessoas importantes. No amor, cuidado com as palavras. Agir com delicadeza fortalece ainda mais a relação.
1: Você conferiu o horóscopo do dia. Por hoje é só.
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0: 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Estamos de volta. Agora o resumo da novela Coração Acelerado. Nayane fica mexida por causa de Gael e comenta a situação com Esteban e Laurinha. Agrado explica a Janete, Eduarda e Zuzu, que ainda não está preparada para se casar com Leandro. Alana fala com Janete sobre a paixão de Alaurzinho por uma mulher sem saber que se trata da empresária. Eduarda se diverte com Sol. Alaurzinho dá dicas de negócios para Janete e Palhares. Irene suspeita que Gael esteja feliz por causa de Nayane. Thalita provoca Nayane e Roneia aconselha. Valéria passa mal e Leandro ajuda Eduarda a levá-la ao hospital. João Raul sofre após a declaração de agrado para Leandro. Valéria revela a Eduarda que está doente. João Raul pede Nayane em casamento. Tudo que vai acontecer na sua
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2: Olá, como tá você e como tá sua saúde, hein? Quando a gente chega fazendo essa pergunta, você já sabe que é porque está chegando o programa Momento Saúde. Eu sou Sheila Bernardes e a gente vai junto fazer essa viagem, conversar sobre saúde e qualidade de vida. E durante o programa, você já pode pensar aí, né? Como que anda a sua saúde, o que você tem feito pela sua saúde e pela sua qualidade de vida. Quem vai nos ajudar a discutir sobre isso é o Dr. Flávio Kowalski, ele que é médico gastroenterologista, é médico do trabalho, é endoscopista também. E já está ao vivo comigo em nossos estúdios, né, Dr. Flávio? Sempre muito bom recebê-lo e aprender com você também. Seja bem-vindo.
3: Sheila, tudo bem?
2: Estamos vivendo uma onda, a onda do momento, as canetas emagrecedoras. Tem muita gente perdendo peso e rápido. De forma que você encontra a pessoa hoje, quando você encontra uma semana depois, a pessoa já está diferente. Tem gente que relata que perdeu 4 quilos, 5 quilos. Encontrei uma pessoa outro dia que perdeu 11 quilos. Fala um pouquinho pra gente sobre isso e se tem algum risco de saúde, o que, que pode ser observado diante dessa onda, né, de emagrecimento, vamos dizer assim, rápido, né, e fácil.
3: Ô Sheila, vamos traçar um paralelo. É uma pessoa que foi obesa por 10, 15 anos e usa Ozempic, ou Wegovy, ou Mounjaro. Então, essas classes canetas emagrecedoras, que são substâncias farmacológicas sintéticas que fazem a similaridade de substâncias que nós temos, de hormônios que nós temos no nosso organismo. Né? Se eu me falar, Flávio, o que, que é pior? Eu utilizar o Mounjaro, quem é gordo, né? Claro, quem é obeso, ou eu permanecer obeso ou usar as canetas, que chamam canetinhas mágicas, né? Eu te falo, eu sou a favor de usar a canetinha. Sabe por quê? A obesidade é uma doença que acaba com a pessoa aos poucos. E quando a pessoa se observar, o estado de saúde dela está comprometido. Eu sou um exemplo. Quem me conheceu há muito tempo atrás, eu era bem obeso antes da bariátrica. Eu não cheguei ainda a ter essa onda, né, das canetas. Foi antes. Porque meu estado de saúde estava muito comprometido, diabetes, etc. Chegou um momento que eu precisava, e uma das coisas que me ajudou, porque não é só isso, que não é só a cirurgia que vai resolver, ou o Mounjaro que vai te resolver, ou o Ozempic que vai resolver, mas as coisas que me ajudaram foi a cirurgia. Entendeu? Quais são as consequências de você se tornar obeso, se você ser obeso? Primeira coisa, a gente chama hoje da obesidade de uma doença metabólica, e ela é realmente, e ela tem suas consequências, né? Por exemplo, no fígado, a gente chama de Maastricht. O que, que é essa doença? É uma moléstia, é uma doença gordurosa, não alcoólica, associada a aumento de peso. resistência insulínica. Então, vamos falar mais tecnicamente, assim, mais simples. A gordura no fígado, esteatose hepática. O que, que ela faz? Inicialmente, ela vai aumentando a tua resistência insulínica. O que, que é essa resistência insulínica? Quando você come algo, essa comida tem que ser absorvida, o açúcar para dentro do vaso. Ele utiliza como elemento para puxar esse açúcar de dentro do intestino para dentro do vaso, a insulina. Tá? Essa insulina. Então, o que, que acontece? Chega um momento que, por mais que você tenha insulina, você não consegue pegar o alimento de dentro e colocar dentro da veia, dentro da artéria ou veia, né? Para te nutrir. Então é uma sequência. A gente chamava antigamente de síndrome X, né? Que é esteatose hepática, depois vem obesidade, resistência insulínica, diabetes, arteriosclerose e infarto. Era rápido. Hoje a gente ampliou, né? Tá, e o que que leva essa gordura no fígado, ô Sheila? Açúcar. O açúcar na forma de pão, de trigo, o próprio açúcar, principalmente os refinados, que é bolacha, etc. Elas vão acumulando açúcar, o açúcar é altamente absorvível, principalmente nessa parte. Ela é absorvível e armazenada no fígado, dando o quê? Esteatose hepática, gordura no fígado. Aí vai, conforme a ingesta desses alimentos e vai formando gordura no fígado, o que, que acontece? Quando você come, o açúcar dá um pico de insulina.
2: Insulina sobe.
3: Sobe na hora para absorver. Por exemplo, refrigerantes. Vamos pegar um refrigerante aí com bastante açúcar. Porque a gente sabe hoje que o refrigerante não diet tem muito açúcar. Então ele dá aquele pico de insulina para poder absorver o açúcar e o resto jogar fora. Só que o que, que acontece? Com o tempo, o pâncreas vai dando esses picos de insulina. E o pâncreas vai, entre parênteses, se cansando. Sobe açúcar, sobe insulina. Sobe açúcar, sobe insulina. Aí chega um momento que a insulina não sobe mais. Aí não corre a absorção. Aí ocorre o quê? O excesso de açúcar no sangue. Diabetes. E essa gordura no fígado proporciona o quê? Aumento de triglicérides. O açúcar, gordura no fígado, placas de ateroma. Aí você vai conversar com os integralistas, eles vão falar que o teu corpo está inflamado. Realmente. Placas de ateroma.
2: Interessante é que a gente está ouvindo muito essa palavra agora.
3: Isso.
2: O organismo está inflamado. Isso vai inflamar seu corpo, isso vai inflamar seu organismo.
3: É.
2: Né? Estão falando muito os profissionais de saúde sobre isso, pedindo até exames para verificação de se o organismo está ou não inflamado, né?
3: É um assunto controverso, entendeu? Sobre essa questão, está inflamado ou não. É claro que você tem alimentos que você sabe que a pessoa não vai ter uma boa absorção, vai ter alimentos que são ruins para o corpo, tá? Que alteram o pH sanguíneo, altera, por exemplo, altera pH na urina. Entendeu? Eu não vou entrar muito nessa polêmica de inflamar, porque essa palavra eu fico assim meio receoso com essa palavra, que eu acho que popularizou demais da gente usar, tá com o corpo inflamado. Tá. Que você tem uma má dieta. Entendeu? Uma dieta rica em açúcar, carboidratos, sem ter proteína, sem ter legumes, verduras, vitaminas. Então tá, vamos chamar isso de inflamado, entendeu? Então o que, que nós temos que ver? Eu estava te falando com açúcar e a deposição de placas de ateroma. Ela forma no coração. Então eu sempre falo, aquele que tem muita gordura no fígado, vai olhar a tua carótida e teu coração, que pode estar formando placas de ateroma no teu coração.
2: E quais exames a gente faz para a verificação dessas placas de gordura no coração e no fígado, doutor Flávio, para saber? Porque de repente a pessoa tá e não tá nem sabendo que tá.
3: Bom, você olha pelo biotipo da pessoa. Biotipo é a forma. Se olhou, tem aquela barriguinha redonda. Aquela, entre parênteses, aquela barriguinha de quem toma chope.
2: Uhum.
3: Pode até não tomar chope, entendeu? Mas aí tem aquela barriguinha redonda. Não é aquela barriguinha tipo pera, que é uma bunda grande. E não é tão coisa que tem obesos, que tem o quadril grande, né? E outros que são quadril pequeno, com aquela barriga mais arredondadinha. Então, essa tem uma propensão a ter mais problemas cardíacos. Por quê? Acumula gordura no fígado, com isso acumula nos, gordura nos órgãos viscerais. Tá. Então, de cara, você, quando você olha uma pessoa, você já fala, você tem uma alta chance de ter gordura no fígado. Tá, como é que eu sei? Principal exame, uma ultrassonografia. Aí, durante a ultrassonografia, você vai olhar se tem um grau de esteatose hepática, ou Malstead, né? Que é a moléstia que eu já expliquei, né? Metabólica, né? Associada à gordura no fígado, né? O nome é meio completo. Mas vamos para esteatose hepática. Se tem gordura no fígado, você vai fazer um ultrassom. E daí vai ver se tem esteatose hepática leve, moderada, severa. Ah, mas eu não bebo, doutor Flávio. Tudo bem. Com uma esteatose moderada a severa, você já tem chance de ter cirrose. Entendeu? Então, vai por aí. Associado quem bebe bebida alcoólica, existe uma propensão a mais. Então vai lá, faz uma ultrassom do fígado. Ultrassom do fígado detectou esteatose hepática. Pronto. Você já sabe que tem gordura no fígado. Então a chance de você ter resistência insulínica é muito grande. Como que eu sei que eu tenho resistência insulínica? Tá? Existe um exame chamado índice de OMA, que é associado ao peso corporal, associado ao nível de insulina e glicemia. Índice de OMA. Até 2.7 é normal. Acima de 2.7 você já tem resistência insulínica. Entendeu? Então, fez o índice de OMA. Está com 3.5. Você tem resistência insulínica.
2: Olha aí.
3: Olha lá, vamos pegar gordura no fígado, resistência insulínica. Aí você faz um colesterol total e fração, o lipidograma. Colesterol total alto. Colesterol bom, que é o HDL, que tem que estar pelo menos acima de 50. Abaixo de 30, 40. O LDL, que é o colesterol ruim, tem que estar beirando 100. Está com 110, 120. Então, ele tem uma alta propensão de ter doença cardíaca. Então você tem o conjunto formando o cenário que eu já te falei. Gordura no fígado, glicemia alta, fase de jejum, hemoglobina glicada, né? Para ver se tem diabetes, índice de OMA, quando tem, né? Depois você já vê isso, colesterol total, então você já forma um quadro de gordura no fígado, uma resistência insulínica ou diabetes, uma hipercolesterolemia, que é o colesterol, óleo triglicérides, que possivelmente vai estar aumentado se você come muito pão. Então vai estar formando aquela tríade para formar o quê? As placas de ateroma. Formando placa de ateroma, a chance de ter aqueles eventos de infarto ou derrame é muito grande. Tá, e como é que eu vou saber da parte cardíaca? A parte cardíaca, claro, o cardiologista seria muito mais interessante falar, mas eu, como médico, vou te orientar. Inicialmente, eu sempre cardiologista avalia com eletrocardiograma. Vai ver, mas ele não é preditivo de muita coisa. Ele fala se você tem um infarto, uma arritmia na hora. Aí você tem outros arsenais que você pode fazer. Um teste de esforço. Teste de esforço, você vai colocar uma carga de exercício, e ele vai estar registrando no eletroencefalo, no eletrocardiograma, tá? Se der até bloqueio, tá? Existem outros exames? Existe. Que são muitas vezes, por exemplo, a ressonância com estímulo farmacodinâmico. O que, que é isso? Você faz uma ressonância e coloca uma substância que vai detectar se o teu coração está tendo bloqueios, que seria sinais de infarto ou de isquemia. Tomografia cardíaca também, que vai injetando essa farmacodinâmica, ele associa a imagem que você vê de um possível entupimento junto com o eletrocardiograma, que vai dar, e outra coisa, imagem, sinais de isquemia.
2: Muito importante todas essas informações para a gente entender como que tudo isso funciona, né, doutor Flávio?
3: E tem mais uma coisa que é mais simples, para questão de derrame. Ultrassom com Doppler das artérias das carótidas. Então, se você faz uma ultrassom da carótida com Doppler e já tem um grau moderado, quer dizer, te leva na cabeça, se na carótida que está perto do coração já está moderado, o coração pode ter problemas também.
2: Vou te oferecer uma água, a gente vai dar uma pequena paradinha, mas quando a gente voltar, eu queria que você explicasse, tem muita gente que pode estar pensando, estou acima do peso, ganhei 5 quilos, 10, 15, 11, mas como a pessoa vai saber se ela está acima do peso? Tem como saber?
3: Tem.
2: Ajuda
3: sim.
2: A gente já já.
3: Ajudo, sim.
2: Vamos tomar uma água, eu já volto com você aí, doutor Flávio Kowalski, nosso convidado de hoje no programa Momento Saúde.
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2: Volta com o Momento Saúde. A gente falou muito no primeiro bloco, você explicou pra gente, trouxe uma série de questões. Mas, doutor Flávio, quem está nos ouvindo lá do outro lado do rádio, como é que ele vai saber se ele está ou não acima do peso? Como que se faz essa avaliação?
3: Primeiro, Sheila, vai olhar no espelho. Formação de barriguinha não está correta. Segundo, você vai ver pelos cálculos, chama-se IMC, que é uma fórmula que joga o peso e a altura, que não é o mais fidedigno. Tá? Mesmo assim, você tem, por exemplo, aí você vai entrar pela área do nutricionista, na área dos fisiculturistas, na área da fisioterapia, para verificar a gordura interna, que aqueles equipamentos que faz uma densitometria entre parentes, né? De massa magra, massa gorda. Existe o falso magro. A pessoa é magra, mas teoricamente por dentro você vai ver, tem esteatose hepática, gordura visceral, entendeu? Então, essas seriam as definições para a gente tentar descobrir se a gente está gordo ou não. Eu faço um falso magro e obeso, que realmente a gente observa, né? Agora, chamo muita atenção, a grande questão não é de eu pensar se eu estou gordo ou se eu estou magro, se eu estou obeso ou se eu estou... Você vai perguntar para você se você está saudável ou se você não está saudável. Então você vê em algumas situações que o peso está um pouco aumentado, Sheila, mas faz exercício físico. Então, se a gente for tomar como base uma discreta obesidade, no sedentarismo está pior. Então, por exemplo, não adianta...
2: Tem que se mexer, não pode ficar parado. Não. Porque o nosso corpo é uma máquina, né?
3: Exatamente.
2: Se a gente não se mexer, vamos dizer assim, que a gente vai enferrujar.
3: O óleo, né? Não circula direito, que é o sangue.
2: Precisa, né, de movimentar.
3: Isso. Então, eu chamo muita atenção para a grande questão isso. Aí você entra, por exemplo, inflamado. Tá, você tem uma dieta boa? Você come bastante legume e verdura? Não, eu só como açúcar, arroz, feijão e farinha. E um pedaço de carne. Você Você tem legume e verdura? Não, você não tem. Então você não tem uma alimentação boa. Você toma água, em média, 1 litro, mais ou menos, 2 litros por dia. Tem até um índice que calcula quanto de água você precisa tomar, mas vamos tirar em média 2 litros por dia. Você toma? Não, você não tem, não toma. Por exemplo, um fator, vou te tirar um exemplo, que eu pego direto, tanto no meu consultório quanto lá na policlínica, obstipação. A pessoa não faz cocô. Doutor, eu não faço cocô. Você toma água? Ah, muito pouco. Você come verdura e legumes para fazer a massa? Aí, pouco. O que, que você come? Eu como mais pão, macarrão, arroz. Você já fala, então não adianta. Não adianta você querer fazer exames sem ter mudança a postura, da sua postura. Entendeu? A obstipação, a maioria dos casos, é claro, tem os casos patológicos, né? Mas os casos, por exemplo, você aumenta a ingesta de água, que é igual um cimento, cocô é igual um cimento. Você põe água e põe substância tipo legume, verdura, ele vai ficar mais mole. Então vai ser mais fácil de você ir, como diz o povo antigo, ir aos pés. Né? Entendeu? É claro, você tem outras situações, por exemplo, hipotiroidismo. Hipotiroidismo é a causa de obesidade. A tireoide produz pouco hormônio. Por isso que tem. Quando você está com obesidade, vão procurar um profissional, fazer os exames, vai no endocrinologista, o endócrino vai fazer a tua tireoide, os exames de tireoide, às vezes é hipotiroideia. Hipotiroideia, hipotiroidismo, você vai ter uma obstipação. E também, além da obstipação, você vai ter obesidade, entendeu? Então, muito importante procurar os profissionais. Se você acha que você está com algum problema, procura. Ah, mas eu não tenho dinheiro. Dinheiro não é empecilho para o profissional. Você não precisa ir no particular, vai no teu posto de saúde.
2: Mas tem que buscar ajuda, né, doutor Flávio? Não tem jeito, tem que buscar ajuda, porque saúde, gente, é coisa muito séria. Olha, o Damião, ele é pintor e ele está mandando para você, doutor Flávio, um grande abraço. Ele está agradecendo as informações que você trouxe para a gente hoje. O David também está em sintonia e a Janaína Farias também está ouvindo o programa Momento Saúde, está agradecendo pelas informações trazidas hoje. Teríamos mais assunto, mas nosso tempo acabou. Muito obrigada pela sua vinda aqui, né? Saúde para todos nós e que possa voltar muito em breve para a gente conversar mais sobre saúde.
3: Obrigado, Sheila. Obrigado a todos. Lembre-se do que eu te falei. Não é empecilho você não ter dinheiro para ter saúde. Tem exercícios físicos adequados. Se você acha que precisa fazer um check-up antes, vai no teu posto de saúde. Se acha que precisa ir para o cardiologista, a médica que está lá no teu posto de saúde vai te encaminhar para o cardiologista, vai te encaminhar para o gastro, vai te encaminhar para o endocrinologista. Se você tem um pouquinho mais de condição, procura um colega já para fazer um check-up antes de fazer seus exercícios. Mas o que, que acontece? Pelo menos faça uma caminhadinha discreta, entendeu? Começa a se mexer, toma bastante água, toma luz solar, que é vitamina D. Desculpa estar complementando, tá, Sheila? Come uma alimentação responsável, tá? Ar puro, tenha momentos de paz junto com seus familiares, uma alimentação saudável, sem alimentação muito remosa. Confia em Deus. Você tem que confiar em Deus ou ter uma fé, acreditar em algo e essa pessoa poder te mover, ter um estado psicológico ok, legal, entendeu? Então tudo isso, para você ter uma vida saudável, você pode. Muitas vezes a falta desses elementos é a falta de uma alteração na pessoa, que ela começa a ter alterações psicológicas e dá depressão.
2: Verdade,
3: então,
2: doutor Flávio.
3: Procura o colega,
2: buscar ajuda, né? Para se cuidar. E não deixa para amanhã.
3: Psiquiatra, não faça isso. Vai
2: hoje.
3: O que
2: pode fazer hoje.
3: Exatamente.
2: É a mensagem de hoje.
3: Um abraço a todos. Deus abençoe.
2: Um abraço, doutor Flávio Kowalski. Obrigada pela sua vinda aqui. A gente está ficando por aqui com o Momento Saúde. Prometemos voltar amanhã neste mesmo horário com mais informações de saúde e qualidade de vida para você.
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agora o resumo da novela Quem Ama, Cuida. Otoniel trata Arthur com hostilidade, mas Elisa pergunta se ele deseja esperar Adriana chegar. Kleber percebe que Pedro não consegue esquecer Adriana. Ademir aconselha Pilar a desistir do processo contra Arthur. Arthur oferece o emprego novamente a Adriana. Dora conta a Pedro que André está voltando para o Brasil. Pedro encontra a Adriana e descobre que ela e a família deixarão o abrigo. Por hoje é só, pessoal. Amanhã tem mais!

Eu volto agora às 10 horas 31 minutos e você manda sua mensagem, participa que eu tô te aguardando aqui comigo. Porque dá tempo de você ouvir aquela canção que você gosta, aquela música que te lembra alguém especial. E a gente vai curtindo agora, nesse momento, com a Ivete Sangalo. O nome da música é Deixo. Na sequência, com Jorge Versílio, Sensível Demais. E fui eu com José Augusto.

0: 54 minutos e eu finalizo tocando o que toca a nossa gente de hoje, já te agradecendo o carinho da sua audiência e da sua participação. Se Deus quiser, amanhã sim a gente se encontra à tarde, tá? Fica com Deus, até amanhã e tchau, tchau.
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2: 10 horas e 54 minutos.

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2: 11 horas e 8 minutos. 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
2: 11 horas e 19 minutos.

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1: 104,9. 11 horas e 46 minutos.

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2: 12 horas e 1 minuto.

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1: 12 horas e 12 minutos.

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1: São 12 horas e 15 minutos, 12h15. Estamos começando o Jornal Independência Informa. Estamos aqui pela Rádio Independência FM, Rádio Maravilha FM, Crateús, que está em parceria. Estamos vivenciando o 21 de maio de 2026. Agora, nesse momento, estamos com 31 graus. A máxima vai para 32. Não temos chuvas até o dia 29, que está previsto aí um pouquinho de chuva para o dia 29 de maio. E vamos aqui com as nossas manchetes. O governo criou novas medidas, né, para proteger as mulheres na internet. Também tem outras medidas aí em cerimônia ontem no Palácio do Planalto, né, que completa os 100 dias do pacto para, contra o feminicídio. E também nós temos aqui o ministro Alexandre Moraes cobra ações do governo para extraditar a Carla Zambelli, ex-deputada, que é presa na Itália. Também nós temos aqui essa matéria, né? O IP, ele orienta as pessoas que tiverem ainda produtos, né, do lote 01, que não descarte, né? Não descarte, nem jogue fora, nem use, nem guarde aí, que é para eles verem o que faz depois. O negócio não é tão simples assim como a gente pensa, né? E nós também temos essa matéria que o Flávio Dino cobra da Câmara, né, o que é que o Mário Frias foi fazer nos Estados Unidos que até agora não voltou. São essas e outras notícias até às 13. Eu sou Mara Lili, vou ficar com você na comunicação e também na técnica de som.

0: São 12 horas e 18. Vamos aqui começar com as nossas. Opa, vamos diminuir aqui esse eco, né? Pronto, agora tá bom, né? Agora tá mais sequinho o som. E vamos começar com as nossas notícias, adentrando aqui com as monte de notícias que nós temos aqui. Mas vamos começar com essa daqui, né? Que novas medidas do governo reforçam a proteção das mulheres na internet. Vamos acompanhar.
1: Novas medidas do governo reforçam proteção das mulheres na internet. Decreto disciplina deveres das plataformas digitais diante de violência. O presidente Luiz Inácio Lula da Silva assinou, nesta quarta-feira, 20, decreto que visa reforçar a proteção das mulheres no ambiente digital. O texto disciplina os deveres das plataformas digitais diante de crimes de violência contra mulheres na internet e institui mecanismos para prevenção e combate a essas violências online. Lula sancionou, ainda, 4 leis voltadas à ampliação da proteção das mulheres e ao fortalecimento dos mecanismos de responsabilização de agressores. As novas regras criam o Cadastro Nacional de Agressores, ampliam hipóteses de afastamento imediato do agressor do convívio com a vítima, endurecem ações contra criminosos que continuam ameaçando mulheres mesmo após a prisão, reduzem burocracias para acelerar a efetivação de medidas protetivas e decisões judiciais. Os atos ocorreram em cerimônia no Palácio do Planalto para marcar os 100 dias do Pacto Nacional Brasil contra o Feminicídio, lançado em fevereiro pelo governo federal, o Congresso Nacional e o Poder Judiciário. Lula defendeu a inclusão do tema do machismo e combate à violência contra a mulher no currículo escolar e ações que promovam uma mudança cultural nas relações de gênero. No Brasil, cerca de 70% das agressões contra mulheres ocorrem dentro de casa. O homem não se deu conta de que o ciúme é uma doença das mais violentas que nós temos. Tem gente que tem ciúmes de não deixar a mulher tomar um chope com os amigos depois do trabalho, que não deixa a mulher no campo de futebol, não deixa ir sozinha a um show, que não deixa a mulher no teatro, por ciúmes. Isso tem que ter tratamento, disse o presidente. Como é que a gente vai vencer essa coisa se não for pela educação? Acrescentou. Maior que siga o canal da Agência Brasil no WhatsApp Pacto. O Pacto Nacional Brasil contra o Feminicídio prevê atuação coordenada e permanente entre os três poderes com o objetivo de prevenir a violência contra meninas e mulheres no Brasil. Ele ainda reconhece que a violência contra mulheres no país figura como uma crise estrutural que não pode ser enfrentada por ações isoladas. O presidente ressaltou que o problema não é só da mulher que é vítima ou da menina que é vítima, mas o problema é da comunidade. Todo mundo tem que se sentir violentado quando uma menina de 12 anos é violentada. Saiba mais no Repórter Brasil Tarde, da TV Brasil. Violência na internet. O Decreto de Proteção das Mulheres no Ambiente Digital cria mecanismos de acompanhamento do dever das plataformas de prevenir e agir com celeridade para conter situações de violência contra mulheres e nos serviços oferecidos. A partir de agora, as empresas deverão atuar para coibir a disseminação de crimes, fraudes e violências em seus ecossistemas e reduzir eventuais danos causados às vítimas, especialmente em situações de exposição de imagem de nudez não consentida, ainda que criada por inteligência artificial, IA, de nudez de meninas e mulheres, ameaça, perseguição e assédio coordenado. O decreto também determina que plataformas mantenham um canal específico, permanente e de fácil acesso para denúncia de conteúdos íntimos divulgados sem consentimento, com previsão de retirada do material em até 2 horas após a notificação. As empresas também deverão preservar provas e informações necessárias para investigação e responsabilização dos autores. Os canais de denúncia também deverão informar, de maneira clara e acessível, sobre o serviço Ligue 180 Central de Atendimento à Mulher. A vedação ao uso de inteligência artificial para a produção de imagens íntimas falsas ou sexualizadas de mulheres também passa a integrar o escopo das medidas preventivas exigidas das plataformas. O objetivo é enfrentar o crescimento de deepfakes sexuais, que também foram tornadas crime pelo Congresso Nacional. Balanço de ações durante o evento, foi apresentado um balanço das ações implementadas nos primeiros 100 dias do Pacto, de proteção às mulheres e enfrentamento ao feminicídio. O Executivo concentra as ações na ampliação da rede de atendimento, fortalecimento dos mecanismos de proteção e responsabilização de agressores e mobilização social em todo o território nacional. A Operação Mulher Segura de Responsabilização de Agressores alcançou os 27 estados e 2.615 municípios, resultando em 6.328 prisões de agressores, 30.388 medidas protetivas acompanhadas e 38.801 vítimas atendidas. No Judiciário, um dos destaques foi a redução histórica no tempo de análise das medidas protetivas de urgência. Atualmente, 53% das decisões são proferidas no mesmo dia do pedido da vítima, e 90% são apreciadas em até no máximo 2 dias. No Legislativo, diversas medidas foram aprovadas, como a obrigatoriedade do uso de tornozeleira pelos agressores e inclusão de violência vicária entre as formas de violência doméstica. Saiba mais na Rádio Agência Nacional.

0: Tá, e nós tivemos essa matéria ontem, né, que foi uma cerimônia que contou com a participação aí do presidente da Câmara, o Mota, a primeira-dama Janja Lula da Silva e também o presidente do STF, Edson Fachin, ontem, que foi outras medidas que foram sancionadas para endurecer aí as leis, né, contra o feminicídio. Vamos seguindo aqui com mais. Vamos trazer mais nessas matérias.
1: O governo estabelece novas medidas para a proteção das mulheres. Um decreto disciplina os deveres das plataformas digitais em relação a crimes de violência na internet e cria mecanismos para combater a violência online. Além disso, foram sancionadas leis que ampliam a proteção das mulheres. Uma delas é o Cadastro Nacional de Agressores. Pessoas condenadas por violência contra as mulheres vão integrar uma lista que poderá ser acessada por forças de segurança de todo o país. O cadastro vai reunir dados como o nome do agressor, documentos pessoais, foto, impressões digitais e endereço. Essas. Informações ficarão disponíveis até o cumprimento da pena pelo criminoso ou por 3 anos, se a pena for.

0: especiais concedidos por instituições científicas parceiras, e o Grand Awards, que reconhece os melhores trabalhos em 22 categorias temáticas. As conquistas dos estudantes cearenses reforçam... o protagonismo da pesquisa científica desenvolvida na escola pública e evidenciam o avanço de iniciativas que aproximam educação, inovação e impacto social.
1: Vamos para o nosso bloco de apoio e voltamos já.

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São 12h40, 12h40, estamos voltando aqui com o segundo tempo do nosso jornal Independência Informa. E vamos aqui com as nossas notícias. Uma notícia aqui que chamou a atenção, principalmente aqui para a nossa região, é o índice, essa medição de índice de progresso social, é o INPC. Então, Nova Russas está entre essas cidades daqui do estado do Ceará. Então, 10 cidades que foram bem avaliadas com boas expectativas de vida, viu? Melhoria de vida. Então, nós temos aqui a nossa região Nova Russas. Então, vamos aqui às 10 cidades que foi bem avaliadas na pontuação IPS, que é Índice de Progresso, Desenvolvimento e Progresso Social. Vamos acompanhar. Nós temos Pacujá, a primeira, né, avaliada. 67,23. Então, ela foi reconhecida por... ela foi reconhecida por líder estadual em serviços básicos. Bem-estar e serviço básico. A segunda, Fortaleza, né, a nossa capital. Ela 65,15. Então, ela ficou a capital com forte acesso à informação e oportunidade. Terceiro, Grangeiro, 65,13. Ela ficou em destaque em indicadores ambientais e segurança. Quarto, Eusébio, 64,67. Referência histórica em desenvolvimento econômico e saúde. A quinta, Sobral, 64,66. Maior referência em educação do Nordeste, isso Sobral. Sexto, Brejo Santos, 64,23. Excelente equilíbrio entre infraestrutura e saúde. Sétimo, que é a nossa região aqui mais próxima de nós. 64,16. Destaque, saúde pública. Nota 10 no Previne Saúde, nota 10 no Previne Saúde e também educação. Demora aqui um pouquinho porque a internet tá aqui, demorando a abrir o link aqui pra gente. Camucim, que é a oitava, 64,02. Ótimo em turismo sustentável e moradia. Camucim. O nono, Crato, 63,99. Polo cultural e educacional na região do Cariri. E o décimo é Jati, 63,28. Avanço expressivo em saneamento e bem-estar social. Então, são essas as cidades que têm aí o melhor, estão no ranking, né?
de melhores cidades que tem a qualidade de vida melhor, né? Então, foi destacada educação, saúde, infraestrutura, saneamento básico, meio ambiente e outras, né? Outras avaliações. Então, parabéns aí, Nova Russas, que está aí, está sendo destaque com, entre as 10 cidades do estado do Ceará que está em desenvolvimento, né? E realmente em melhoria de qualidade dos seus municípios. São 12h46, 12h46.

0: 12:46. Vamos trazer mais notícia por aqui. O ministro Flávio Dino pede que Câmara dê explicações aí o que foi que houve, o que foi que o Mário Frias foi fazer nos Estados Unidos, já que o STF não consegue notificar ele aí para comparecer, para justificar as denúncias no qual ele está sendo apontado. Então, vamos trazer aqui essa matéria da Agência Brasil, falando sobre esse assunto que tem repercutindo, né? Que faz tempo que o STF anda atrás deste homem e não está encontrando nos endereços dele, né? Então, será que ele fugiu? Vamos acompanhar. Agora sim, vamos trazer.
1: Dino pede que Câmara explique viagem de Mário Frias ao exterior. Caso chegou ao STF por denúncia da deputada Tabata Amaral. O ministro Flávio Dino, do Supremo Tribunal Federal, STF, deu prazo de 48 horas para a Câmara dos Deputados dar explicações sobre a viagem do deputado Mário Frias, PL São Paulo, ao Bahrein e aos Estados Unidos. Em entrevista concedida ontem ao SBT News, Frias disse que, na semana passada, esteve no Bahrein para propor investimentos no Brasil e agora está nos Estados Unidos, onde fará a prospecção de um investimento em segurança pública. O deputado disse que vai voltar ao Brasil nos próximos dias. Eu tenho passagem de volta para o Brasil. Tenho uma filha de 14 anos no Brasil, a minha esposa está no Brasil. Não devo nada e estou pronto para prestar contas, completou. Maior que siga o canal da Agência Brasil no WhatsApp. Notificação: a decisão do ministro Flávio Dino foi assinada, nesta quarta-feira, 20, após oficial de justiça da corte não conseguir notificar o deputado para prestar esclarecimentos sobre o envio de emendas parlamentares para uma organização não governamental, ONG, ligada à produtora responsável pelas gravações da cinebiografia do ex-presidente Jair Bolsonaro. Até o momento, o servidor já tentou 5 contatos com Frias e seu gabinete. Na quarta-feira, 13, da semana passada, o oficial fez uma ligação telefônica para o gabinete do deputado na Câmara, e a secretária do parlamentar disse que ele estava em uma missão internacional e não tem previsão de retorno. Nesta segunda-feira, 18, o servidor foi até o endereço do deputado em Brasília, mas o porteiro do edifício informou que Frias não mora no local há 2 anos. Apontado como produtor executivo do filme, Frias é alvo de uma apuração preliminar no STF sobre o suposto desvio de finalidade na destinação de R$2 milhões ao Instituto Conhecer Brasil, uma entidade ligada à produtora audiovisual GoUp Entertainment, responsável pelas gravações do filme Dark Horse, que ainda não foi lançado e retrata a trajetória política do ex-presidente. O caso chegou ao STF por meio de uma representação feita pela deputada Tabata Amaral, PSB São Paulo. Frias sustenta que não há irregularidades nas emendas e cita um parecer da Advocacia da Câmara, que atesta a ausência de inconsistências ou vícios formais. O filme que retrata a vida política de Bolsonaro veio à tona após o site The Intercept revelar que o senador Flávio Bolsonaro, PL Rio de Janeiro, pediu dinheiro ao banqueiro Daniel Vorcaro para financiar as gravações. Após a divulgação da conversa entre Flávio e Vorcaro, ocorrida em novembro do ano passado, o senador negou ter combinado qualquer vantagem indevida com o banqueiro e disse que os recursos eram privados.
0: Agora vamos trazer essa informação aqui dos produtos IP, né? O IP orienta os consumidores a não usar e nem descartar os produtos que estão aí com essa bactéria, né? Essa bactéria que está... inclusive, uma bactéria bem resistente. Então, vamos acompanhar aqui essa matéria.
1: IP orienta consumidores a não usar nem descartar produtos de lote 1, é possível solicitar reembolso dos produtos no site da empresa. A empresa IP divulgou novo comunicado com orientações aos consumidores que têm em casa os produtos da marca com lote de Fina 1, recentemente envolvidos em episódio de contaminação. A recomendação é que os consumidores guardem os itens adequadamente, não os utilizem e nem os descartem até novas orientações da Agência Nacional de Vigilância Sanitária, Anvisa. Os produtos envolvidos são lava-roupas líquido, lava-louças líquido e desinfetantes. Caso o consumidor prefira, a IP seguirá realizando o ressarcimento dos produtos, conforme orientações disponíveis nos canais oficiais ou preenchimento do formulário no site. A empresa afirmou ainda que continua colaborando com as autoridades sanitárias, fornecendo informações técnicas, documentos e análises necessárias para esclarecer o caso. Além disso, informou que continuará adotando todas as medidas para demonstrar a conformidade dos produtos. A IP reitera, ainda, seu compromisso histórico e inegociável com a qualidade, a transparência, a segurança dos consumidores e a responsabilidade sanitária, valores que sempre orientaram sua atuação ao longo de décadas de relacionamento com a sociedade brasileira, ressalta o comunicado. Maior que siga o canal da Agência Brasil no WhatsApp, saiba mais sobre as recomendações no Repórter Brasil Tarde, da TV Brasil. Entenda o caso. No último dia 7, a Anvisa suspendeu a fabricação, a comercialização e a distribuição de lotes de produtos da marca IP com numeração final 1, por estarem contaminados com a bactéria Pseudomonas aeruginosa. Essa bactéria é resistente a antibióticos e pode causar uma série de problemas em pessoas imunocomprometidas e pacientes com problemas crônicos. Confira a lista de produtos contaminados com lotes que terminam em 1. Lava-louças IP Clear Care Lava-louças com enzimas ativas IP Lava-louças IP Lava-louças IP Clear Care Lava-louças IP Toque Suave Lava-louças Concentrado IP Green Lava-louças IP Clear Lava-louças IP Green Lava-roupas Líquido Tixan IP Combate Mal Odor Lava-roupas Líquido Tixan IP Cuida das Roupas Lava-roupas Líquido Tixan IP Antibac Lava-roupas Líquido Tixan IP Coco e Baunilha Lava-roupas Líquido Tixan IP Green Lava-roupas Líquido IP Express Lava-roupas Líquido IP Power Act Lava-roupas Líquido IP Premium Lava-Roupas Tixan Maciez Lava-Roupas Tixan Primavera Desinfetante Bac IP Desinfetante de Uso Geral Atol Desinfetante Perfumado Atol Desinfetante Pinho IP Lava-Roupas Tixan Power Act. Decreto determina que Big Techs devem prevenir conteúdos criminosos. Novas regras para o Marco Civil da Internet foram assinadas por Lula. O presidente Luiz Inácio Lula da Silva assinou, nesta quarta-feira, 20, decreto que atualiza a regulamentação do Marco Civil da Internet. O texto trata dos deveres e possibilita a responsabilização das plataformas digitais sobre os conteúdos distribuídos em seus ecossistemas. A medida ainda atribui competência à Autoridade Nacional de Proteção de Dados, a ANPD, para regular, fiscalizar e apurar infrações ao Marco Civil da Internet. O texto, que ainda será publicado no Diário Oficial da União, reforça que empresas que operam no Brasil precisam cumprir a legislação brasileira e atuar de forma proativa e proporcional para impedir a circulação massiva de conteúdos criminosos. A assinatura ocorreu em cerimônia no Palácio do Planalto para marcar os 100 dias do Pacto Nacional Brasil contra o Feminicídio. Na ocasião, Lula também firmou decreto que visa reforçar a proteção das mulheres no ambiente digital. Com as novas regras, o governo está atualizando uma regulamentação que já existe desde 2016, quando foi publicado o Decreto número 8.771, que detalhava as obrigações do Marco Civil da Internet. Entretanto, em 2025, o Supremo Tribunal Federal, STF, considerou o artigo 19 do Marco Civil da Internet, que trata da responsabilização das plataformas, parcialmente inconstitucional e definiu obrigações para provedores de aplicações digitais que ainda precisavam de detalhamento operacional. Assim, o decreto precisou ser atualizado para incorporar a decisão do STF e para ampliar a capacidade de agir diante do crescimento de fraudes digitais, golpes online e novas formas de violência na internet, explicou a presidência, em comunicado. Maior que siga o canal da Agência Brasil no WhatsApp. Novas regras. O decreto estabelece medidas para o enfrentamento de fraudes digitais, anúncios enganosos e redes artificiais utilizadas para a disseminação de golpes. Uma das mudanças é a obrigação de empresas que comercializam anúncios guardarem dados que permitam eventual responsabilização dos autores e reparação de danos às vítimas. As plataformas também deverão agir preventivamente para impedir a circulação de postagens relacionadas a crimes graves, como terrorismo, exploração sexual de crianças e adolescentes, tráfico de pessoas, incentivo à automutilação e violência contra mulheres, conforme o entendimento firmado pelo STF em relação ao Marco Civil da Internet. Nos casos de conteúdos criminosos impulsionados por publicidade paga, as plataformas poderão ser responsabilizadas quando houver falhas recorrentes na adoção de medidas para prevenir fraudes, golpes e crimes. Para os demais casos, a remoção de publicações pode ocorrer após notificação, com espaço para análise pelas empresas, garantia de informação ao usuário notificante e dono do perfil ou conteúdo, e possibilidade de contestação da decisão. A fiscalização do cumprimento das obrigações de atuação proativa das empresas caberá à ANPD. O decreto estabelece que a avaliação considerará a atuação sistêmica e diligente das plataformas, e não decisões isoladas sobre conteúdos específicos. Importante ressaltar que a ANPD está submetida à Lei das Agências Reguladoras e possui obrigações de transparência, prestação de contas e manutenção de processos públicos e auditáveis, ressaltou a presidência. Serviços de mensageria privada, e-mail e videoconferência não estão enquadrados nas novas regras relacionadas à circulação de conteúdos ilícitos, uma vez que a Constituição preserva o direito ao sigilo das comunicações. O decreto ainda resguarda o direito à expressão, à informação, a críticas, paródias, manifestações religiosas e à liberdade de crença.
0: Agora vamos trazer aqui a última notícia, né? O ministro Alexandre de Moraes, ele cobra ações do governo para a extradição de Carla Zambelli, que está presa na Itália. Será que ela quer vir mesmo? Será que ela agora já quer vir aqui para o Brasil, já que ela foi para lá se esconder por lá para não ser presa aqui no Brasil? Será que ela já quer voltar?
1: Moraes cobra ação do governo brasileiro para a extradição de Zambelli. Corte de apelação de Roma já decidiu pela extradição da ex-deputada. O ministro Alexandre de Moraes, do Supremo Tribunal Federal, STF, cobrou que o Ministério da Justiça e Segurança Pública, MJSP, e o Ministério das Relações Exteriores, MRE, tomem providências para efetivar a extradição da ex-deputada Carla Zambelli da Itália para o Brasil. Moraes respondeu ao ofício enviado na semana passada ao seu gabinete, e no qual a Coordenação Geral de Extradição e Transferência de Pessoas Condenadas pedia que o Supremo enviasse ao MJSP garantias sobre as condições em que Zambelli deve ficar presa. Tais garantias haviam sido pedidas pela justiça italiana em meio ao processo de extradição de Zambelli, que fugiu para a Itália em junho do ano passado, após ter sido condenada pelo Supremo a 10 anos e 8 meses de prisão por ter sido mentora de uma invasão ao sistema eletrônico do Conselho Nacional de Justiça, CNJ. Em despacho publicado nesta quarta-feira, 20, Moraes afirmou que tais garantias, traduzidas para o idioma italiano, já foram enviadas ao MJSP em novembro do ano passado, que por sua vez encaminhou as informações para que o Itamaraty as apresentasse à Justiça da Itália. Caso venha mesmo para o Brasil, Zambelli deverá ser levada para cumprir pena na Penitenciária Feminina do Distrito Federal, conhecida como Colmeia, maior que siga o canal da Agência Brasil no WhatsApp extradição após ir para a Itália, país do qual tem cidadania. Zambelli voltou a ser condenada pelo Supremo em outro processo, na qual foi sentenciada a 5 anos e 3 meses de prisão por porte ilegal de arma de fogo e constrangimento ilegal. Essa segunda condenação está relacionada ao episódio em que Zambelli sacou uma arma à luz do dia numa rua de São Paulo, enquanto perseguia um homem que havia criticado. O episódio ocorreu em outubro de 2022, pouco antes do segundo turno da eleição, Brasília, DF, 23 de abril de 2024. Ex-deputada Carla Zambelli está encarcerada no presídio de Rebibbia, na capital italiana. Foto arquivo, Lula Marques, Agência Brasil. Lula Marques, Agência Brasil. Com a nova condenação, o Supremo reforçou o pedido de extradição feito à Itália por intermédio do governo brasileiro. A Corte de Apelação de Roma já decidiu favoravelmente a extradição da ex-deputada duas vezes, uma para cada condenação. A defesa dela, contudo, apresentou recursos à Corte de Cassação, em Roma, ainda pendentes de julgamento. A alegação principal é que ela sofre de perseguição política. Ainda que a justiça italiana aprove a extradição, a palavra final cabe ao ministro da Justiça do país europeu, que tem a prerrogativa de chancelar ou não a decisão judicial. Atualmente, Zambelli está encarcerada no presídio de Rebibbia, em Roma.

0: Tá, não, achei não. São 13 horas e 1 minuto. Vamos concluir por aqui o nosso Jornal Independência Informa, que volta amanhã. Vem aí o especial. Até amanhã. Boa tarde.
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2: 14 horas e 16 minutos.

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2: 14 horas e 27 minutos.

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1: 104,9. 14 horas e 59 minutos.

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2: 15 horas e 21 minutos.

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1: 15 horas e 36 minutos.

0: Obrigada. Boa noite. Muito bom estar aqui com vocês no show da Família Lima, que eu adoro tanto. Obrigada pelo convite mais uma vez. Eu já disse para eles umas mil vezes, mas eu queria agradecer na frente de vocês aqui, dizer o quanto eu estou feliz de participar desse show lindo, dessa comemoração linda de vocês. Obrigada.
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3: Dezesseis horas e 6 minutos.

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3: 17:06.
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0: 17 horas e 26 minutos.

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1: 18 horas e 5 minutos.

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0: Temos que ver, eu estava te falando com açúcar e a deposição de placas de ateroma. Ela forma no coração. Então, eu sempre falo, aquele que tem muita gordura no fígado, vai olhar a tua carótida e teu coração, que pode estar formando placas de ateroma no teu coração.
1: E quais exames a gente faz para a verificação dessas placas de gordura no coração e no fígado, doutor Flávio, para saber? Porque de repente a pessoa tá e não tá nem sabendo que tá.
0: Bom, você olha pelo biotipo da pessoa. Biotipo é a forma. Se olhou, tem aquela barriguinha redonda. Aquela, entre parênteses, aquela barriguinha de quem toma chope.
1: Uhum.
0: Pode até não tomar chope, entendeu? Mas aí tem aquela barriguinha redonda. Não é aquela barriguinha tipo pera, que é uma bunda grande. E não é tão coisa que tem obesos que tem o quadril grande, né? E outros que são quadril pequeno, com aquela barriga mais arredondadinha. Então, essa tem uma propensão a ter mais problemas cardíacos. Por quê? Acumula gordura no fígado, com isso acumula nos, gordura nos órgãos viscerais. Tá. Então, de cara, você, quando você olha uma pessoa, você já fala, você tem uma alta chance de ter gordura no fígado. Tá, como é que eu sei? Principal exame, uma ultrassonografia. Aí, durante a ultrassonografia, você vai olhar se tem um grau de esteatose hepática, ou Malst, né? Que é a moléstia que eu já expliquei, né? Metabólica, né? Associada à gordura no fígado, né? O nome é meio completo. Mas vamos para esteatose hepática. Se tem gordura no fígado, você vai fazer um ultrassom. E daí vai ver se tem esteatose hepática leve, moderada, severa. Ah, mas eu não bebo, doutor Flávio. Tudo bem. Com uma esteatose moderada a severa, você já tem chance de ter cirrose. Entendeu? Então, vai por aí. Associado quem bebe bebida alcoólica, existe uma propensão a mais. Então vai lá, faz um ultrassom do fígado. Ultrassom do fígado, detector esteatose hepática. Pronto. Você já sabe que tem gordura no fígado. Então a chance de você ter resistência insulínica é muito grande. Como que eu sei que eu tenho resistência insulínica? Tá? Existe um exame chamado índice de OMA, que é associado ao peso corporal associado ao nível de insulina e glicemia. Índice de OMA. Até 2.7 é normal. Acima de 2.7 você já tem resistência insulínica. Entendeu? Então, fez o índice de OMA. Está com 3.5. Você tem resistência insulínica.
1: Olha aí.
0: Olha lá, vamos pegar gordura no fígado, resistência insulínica. Aí você faz um colesterol total e fração, o lipidograma. Colesterol total alto. Colesterol bom, que é o HDL, que tem que estar pelo menos acima de 50. Abaixo de 30, 40. O LDL, que é o colesterol ruim, tem que estar beirando 100. Está com 110, 120. Então, ele tem uma alta propensão de ter doença cardíaca. Então você tem um conjunto formando o cenário que eu já te falei. Gordura no fígado, glicemia alta, fase de jejum, hemoglobina glicada, né? Para ver se tem diabetes. Índice de OMA, quando tem, né? Depois você já vê isso, colesterol total, então você já forma um quadro de gordura no fígado, uma resistência insulínica ou diabetes, uma hipercolesterolemia, que é o colesterol, óleo triglicérides, que possivelmente vai estar aumentado se você come muito pão. Então vai estar formando aquela tríade para formar o quê? As placas de ateroma. Formando placa de ateroma, a chance de ter aqueles eventos de infarto ou derrame é muito grande. Tá, e como é que eu vou saber da parte cardíaca? A parte cardíaca, claro, o cardiologista seria muito mais interessante falar, mas eu, como médico, vou te orientar. Inicialmente, eu sempre cardiologista avalia com eletrocardiograma.

0: angiograma. Vai ver, mas ele não é preditivo de muita coisa. Ele fala se você tem um infarto, uma arritmia na hora. Aí você tem outros arsenais que você pode fazer. Um teste de esforço. Teste de esforço, você vai colocar uma carga de exercício e ele vai estar registrando no eletroencefalo, no eletrocardiograma. Tá? Se der até bloqueio. Tá? Existem outros exames? Existe. Que são muitas vezes, por exemplo, a ressonância com estímulo farmacodinâmico. O que, que é isso? Você faz uma ressonância e coloca uma substância que vai detectar se o teu coração está tendo bloqueios, que seria sinais de infarto ou de isquemia. Tomografia cardíaca também, que vai injetando essa farmacodinâmica, ele associar a imagem que você vê de um possível entupimento junto com o eletrocardiograma, que vai dar, e outra coisa, imagem, sinais de isquemia.
1: Muito importante todas essas informações para a gente entender como que tudo isso funciona, né, doutor Flávio?
0: E tem mais uma coisa que é mais simples, para questão de derrame. Ultrassom com Doppler das artérias das carótidas. Então, se você faz uma ultrassom da carótida com Doppler e já tem um grau moderado, quer dizer, te leva na cabeça, se na carótida que está perto do coração já está moderado, o coração pode ter problemas também.
1: Vou te oferecer uma água, a gente vai dar uma pequena paradinha, mas quando a gente voltar, eu queria que você explicasse. Tem muita gente que pode estar pensando, estou acima do peso, ganhei 5 quilos, 10, 15, 11. Mas como a pessoa vai saber se ela está acima do peso? Tem como saber?
0: Tem.
1: Ajuda a gente já.
0: Ajudo, sim.
1: Vamos tomar uma água, eu já volto com você aí, doutor Flávio Kowalski, nosso convidado de hoje no programa Momento Saúde.
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5: Dezoito horas e 43 minutos.

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2: 18h59.
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5: Em Brasília, 19 horas.
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7: Boa noite.
5: Boa noite para você que nos acompanha em todo o país.
7: Quinta-feira, 21 de maio de 2026.
5: Vamos ao destaque do dia: renegociação de dívidas.
7: Mais de 1 milhão de pessoas já foram beneficiadas pelo novo Desenrola Brasil.
5: O valor negociado pelas famílias chega a 10 bilhões de reais. Gabriela Noronha.
8: E para atingir ainda mais pessoas, a partir do dia 26, trabalhadores poderão utilizar parte do FGTS para quitar dívidas do Desenrola.
7: Quer reformar sua casa? Famílias com renda de até 13 mil reais por mês podem financiar obra com juros mais em conta. É o Reforma Casa Brasil.
5: Dignidade, programa Periferia Viva, vai construir banheiros para 30 mil famílias que vivem sem estrutura sanitária básica.
7: Vamos saber mais sobre esses temas com o ministro das Cidades, Vladimir Lima.
5: E ainda, valorização da cultura.
7: No Espírito Santo, o presidente Lula assina medida de reconhecimento, preservação e promoção das culturas tradicionais e populares.
9: O investimento em cultura movimenta uma indústria potente, estimula a economia, transforma vidas e cidades. Por isso, a cultura será sempre prioridade no nosso governo.
5: Na apresentação da Voz do Brasil, Mariana Jungmann e Luciano Seixas.
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5: Mais de 1 milhão de pessoas já saíram do vermelho com a ajuda do Desenrola Famílias.
7: A ação é voltada para quem tem dívidas como cartão de crédito e cheque especial.
5: E faz parte do novo Desenrola, lançado este mês pelo governo do Brasil, que também contempla estudantes, produtores rurais e pequenos empresários.
7: Serão, ao todo, 90 dias de negociações com juros e condições facilitadas.
8: Segundo os dados do Ministério da Fazenda, mais de 1 milhão de pessoas já renegociaram ou quitaram dívidas por meio do Desenrola Famílias, uma das categorias do novo Desenrola, lançado este mês pelo governo do Brasil. O valor negociado pelas famílias já chega a 10 bilhões de reais. Podem participar pessoas com renda mensal de até 5 salários mínimos, cerca de R$ 8.100, que possuem dívidas como o cartão de crédito ou cheque especial. Segundo o ministro da Fazenda, Dario Durigan, quase metade das operações do Desenrola Famílias registradas até agora foram quitadas à vista.
10: Foram mais de 449 mil dívidas quitadas à vista. A pessoa já resolveu a sua pendência de dívida bancária de uma vez por todas, tá? Essas operações tiveram um desconto na média de 85%. As dívidas antigas que estavam atrapalhando a vida das famílias e das pessoas.
8: Podem ser negociados débitos contratados até 31 de janeiro de 2026 e que estejam com atraso entre 91 dias e 2 anos. Os descontos podem chegar a 90%, dependendo da forma de pagamento. O objetivo é ajudar na recuperação financeira das famílias e reduzir os índices de inadimplência no país. E para atingir ainda mais pessoas, a partir do dia 26, trabalhadores poderão utilizar parte do FGTS para quitar dívidas do Desenrola. Os recursos virão do saldo residual liberado pelo saque aniversário do FGTS, como explica o secretário executivo do Ministério da Fazenda, Rogério Seron.
11: No dia 26 acontecerá essa liberação de recursos, então vai sobrar o saldo residual em cada um dos trabalhadores do saldo que ele tem no seu FGTS. Aí, esse saldo residual, ele pode utilizar uma parcela para, se ele for um beneficiário do Desenrola, né, tiver uma dívida inadimplente e for renegociar, ele pode retirar 20% ou R$ 1.000, o que for maior.
8: O novo desenrola atende 4 categorias: famílias, micro e pequenas empresas, pequenos produtores rurais e estudantes com dívidas do Fundo de Financiamento Estudantil. No caso do FIES, 34 mil contratos já foram refinanciados até agora, com desconto médio de 80%. Lembrando que quem quiser negociar deve procurar a instituição financeira onde possui a dívida ou acessar os canais oficiais de negociação dos bancos, participantes e parceiros. Reportagem Gabriela Noronha.
5: Direito à restituição do imposto de renda, fique atento.
7: Amanhã, a Receita Federal vai abrir consulta ao maior lote de restituição da história.
5: Serão beneficiados cerca de 8 milhões e 700 mil contribuintes, um total de 16 bilhões de reais em créditos.
7: O pagamento será realizado no dia 29 de maio.
5: Os próximos lotes de restituição serão pagos nas seguintes datas: 30 de junho, 31 de julho e 28 de agosto.
7: Para verificar se a restituição foi liberada, acesse www.gov.br/Receita Federal.
5: Um banheiro dentro de casa pode parecer algo simples, mas ainda não é a realidade para todos os brasileiros.
7: Para mudar esse quadro, o governo do Brasil faz a seleção de mais de 30 mil famílias que moram em periferias para construir ou reformar banheiros e oferecer melhores condições sanitárias para as pessoas.
0: A cearense Maria de Fátima mora com a família numa casa de madeira, sem rede de esgoto sanitário, no assentamento Dorotsteng, uma área periférica do Distrito Federal. Contando apenas com a aposentadoria do marido, a renda familiar é toda comprometida com despesas básicas, como remédios e comida. Aos 63 anos, ela tem um sonho: ter uma casa confortável e um banheiro adequado.
2: E quando a senhora tiver um banheiro assim bem arrumadinho, para tomar um banho bem gostoso?
12: Toma bem gostoso assim, sabe? Ficar ali dentro do banheiro assim e olhar assim para a pasteira do banheiro e dizer assim: como é que eu ganhei um tão lindo desse jeito?
0: A líder comunitária no assentamento, Rita de Cássia Correia, conta que das cerca de 750 famílias que vivem na região, pelo menos 300 estão em situação semelhante, sem dependências sanitárias funcionais. Foi ela quem teve a iniciativa de inscrever a comunidade no programa Periferia Viva Reformas, do Ministério das Cidades, que tem como objetivo melhorar as condições sanitárias.
13: Estou como liderança que acompanha o dia a dia das famílias. Quando você fala de um banheiro, elas veem isso: um vaso, um piso queimado às vezes, ou até mesmo de madeira, e uma torneira ou um chuveiro, é o banheiro. Quando você fala: não, mas você pode colocar um box, uma pia, um chuveiro, um forro, ela fala: não, isso é coisa de rico, isso aí não está dentro da minha realidade. É uma maneira de trazer dignidade e trazer autoestima, principalmente para as mulheres, né?
0: Mais de 1 milhão de pessoas vivem em situação sanitária inadequada em todo o país, segundo o IBGE. E o programa Periferia Viva Reformas é justamente para reduzir esses dados. Nesta primeira seleção, mais de 30 mil famílias de 130 municípios serão atendidas. Cada uma delas poderá receber até R$ 40 mil. Para custear a construção ou reforma do banheiro, como explica o secretário nacional de periferias do Ministério das Cidades, Vitor Araripe.
14: Esse programa funciona com kits. A gente tem vários módulos de kit, então kit para revestimento de parede, kit de piso, kit do banheiro. Então, do banheiro tem vários tipos de kits também, que são moduláveis a partir da demanda da residência dessa pessoa. Então, a gente tem esse limite dos 40 mil, que é a composição de vários kits.
0: Os contemplados pelo programa pagarão um valor máximo de R$ 400 pelo financiamento, o que corresponde a 1% do teto de R$ 40 mil. Já as famílias que recebem BPC, que é o Benefício de Prestação Continuada, ou Bolsa Família, ou ainda aquelas que morem em locais sob emergência ou estado de calamidade pública, não vão pagar nada. Reportagem Graziele Bezerra.
5: Para saber a lista dos locais contemplados pelo programa, acesse mapadasperiferias.cidades.gov.br e procure a aba Periferia Viva Reformas.
7: E a gente vai explicar mais detalhes sobre os programas do governo do Brasil para a melhoria das moradias dos brasileiros com o ministro das Cidades, Vladimir Lima, que está conosco ao vivo aqui no estúdio da Voz do Brasil. Boa noite, ministro.
15: Boa noite, Mariana. Boa noite, Luciano, e a todos que nos ouvem.
7: Ministro, vamos começar explicando, então, como é que vai funcionar o programa Periferia Viva Reformas. Ele é voltado para quem, exatamente, e que tipos de reformas podem ser feitas com ele?
15: Mariana, antes de ir ao ponto e responder diretamente sua pergunta, é importante entender a lógica da política habitacional no país. A gente, com aquelas famílias que não têm habitação, não têm moradia, nós atendemos por meio do programa Minha Casa Minha Vida. A gente dá a casa, né? Seja ela financiada ou subsidiada. Para aquelas famílias que têm a casa e a gente precisa resolver algum tipo de inadequação habitacional, reforma de um banheiro, um quarto, um telhado, um ajuste na instalação elétrica, uma questão relacionada à inadequação, a gente atende com Reforma Casa Brasil. E o Periferia Melhoria, que é uma preocupação do governo do Brasil, que não deixa ninguém para trás, ele tem um foco em atuar naquelas famílias, pasmem, mais de 4 milhões de brasileiros não têm banheiro ou têm um banheiro compartilhado com outras famílias. Então, o foco do Periferia Melhoria é entrar na comunidade, nas favelas brasileiras, né? Em áreas que são regularizáveis, áreas já regularizadas, levando o banheiro. E já que a gente está indo até a casa da família construir um banheiro novo ou reformar o banheiro que está precário, a gente aproveita e também trata de outras inadequações habitacionais nas periferias do Brasil, reformando um quarto, telhado, ampliando um quarto, muitas vezes uma família grande que precisa de um quarto a mais, com teto até 40 mil reais para beneficiar essa família. Essa família a gente leva dignidade e qualidade de vida. Afinal de contas, ela não tem condição de construir um banheiro aí com recursos próprios.
7: E quem são essas famílias atendidas pelo Periferia Viva Reformas?
15: São famílias que moram...
7: O banheiro,
15: exatamente, a história do banheiro. São famílias que moram em comunidades.

0: aí esses projetos diagnosticando o que, que é necessário para poder levar o banheiro para essas comunidades, né?
1: Então, ministro, como é que vai funcionar essa relação, né, com as famílias atendidas? São esses agentes, essas organizações da sociedade civil que vão contratar as reformas em vez das famílias?
0: Os agentes comunitários, que são as entidades sem fins lucrativos, os movimentos, as associações que representam a comunidade, elas fizeram propostas para a gente, o Ministério das Cidades, e essas propostas para levar o banheiro para cada família aí que está no levantamento lá das famílias que precisam dentro daquela comunidade de um banheiro novo. E claro que nesse diagnóstico que ela vai fazer, ela vai propor uma Mariana. Mariana, ela precisa do banheiro, só que a casa da Mariana está com o telhado furado. Então a gente precisa também recompor o telhado da Mariana. Mariana, a gente resolve com o telhado, mas o Luciano tem uma situação que tem infiltração na parede. Ou seja, além de reformar o banheiro do Luciano, eu aproveito, já que a entidade organizadora já está lá e diagnosticou que tem uma infiltração na sua parede, aproveita também para resolver essa infiltração na sua parede, com um teto até R$40 mil.
2: Mas são essas entidades, essas organizações, elas é que vão contratar e oferecer a reforma para as pessoas?
0: Exatamente.
2: Ou elas só vão indicar quem é e a família que vai receber o dinheiro para a reforma e cuidar da reforma?
0: Essas entidades, elas fizeram a proposta, a gente vai contratar e transferir o recurso para essas entidades vão fazer os projetos para cada casa, do que a casa necessita, se é o banheiro com infiltração, para resolver a infiltração, se é o banheiro para resolver o telhado, e a entidade que vai executar a obra. Aí a relação da família é com a entidade.
2: E as famílias podem fazer reformas, como você disse, até R$40 mil,
0: né?
2: O que está incluído nessa previsão de orçamento? Qual vai ser a contrapartida também dessas famílias?
0: As famílias vão pagar apenas até 1%, porque R$40 mil é o teto máximo. Então, assim, se uma família fizer uma reforma de R$30 mil, ela vai pagar R$300. É um valor único que vai dar o benefício dela, além de ter um banheiro novo, ela poder também ter alguns outros tipos de reforma na casa dela. A exemplo do que eu dei aqui para o Luciano, a questão de resolver infiltração, de resolver o telhado, de resolver algum problema na janela.
2: E aí está incluído tudo,
0: tá,
2: né?
0: Incluído tudo,
2: mão de obra.
0: Exatamente, mão de obra, material e tudo mais.
1: E como é que as famílias se candidatam ao programa, ministro? Elas devem procurar os agentes promotores? Devem fazer algum tipo de cadastro junto ao governo?
0: Quando a entidade fez essa proposta para o governo federal, para o Ministério das Cidades, ela já tinha mapeado qual o bairro, qual é a comunidade que ela vai atuar, né? E claro que tem uma organização dessa demanda para levantar agora a necessidade de cada família, e casa a casa, né? Pegar certinho o nome, verificar todo o imóvel, o que ele precisa, além do banheiro, vamos checar aqui o telhado, precisa ajustar o telhado, precisa ajustar o piso, mas essa comunidade ela está de antemão mapeada para que agora a gente possa contratar essas obras e executar a reforma desses banheiros.
2: Ministro, o senhor começou falando então que a gente tem o Minha Casa Minha Vida para oferecer casa para quem não tem. O Reforma Casa Brasil para oferecer melhorias em casas que precisam de adequações, e o Reforma, eu preferia Viva Reformas, então, para oferecer esse tipo de necessidade mais básica, mais premente. Vamos falar do Reforma Casa Brasil agora, porque ele é um pouco diferente. Eu queria que o senhor explicasse a diferença entre ele e esse programa lançado agora, e que tipo de melhorias podem ser feitas pelo Reforma Casa Brasil.
0: Certo, então vamos lá. Como eu estava falando, o programa Minha Casa Minha Vida, ele foca na habitação, para quem não tem. O programa Periferia Melhoria, a gente vai nos bairros periféricos, os bairros mais simples, carentes, né? Pessoas extremamente carentes, que a gente resolve e que não tem condição de pegar um financiamento, não tem condição de fazer um banheiro com recursos próprios. No caso do Reforma Casa Brasil, a gente potencializa resolver questões de inadequações em moradias para aquela família com renda até 13 mil, que pode acessar o crédito, um financiamento, com a taxa de juros de 0,99%, com um empréstimo máximo e um valor para financiar de até R$50 mil, e que ela pode estar reformando um quarto, ampliando o quarto, reformando o banheiro que ela já tem, reformando o telhado, fazendo instalação elétrica, hidráulica e dando uma melhor qualidade para a sua casa.
2: Às vezes ampliando
0: Às vezes ampliando. A gente tem cerca de disponível para o programa Reforma Casa Brasil cerca de 30 bilhões de reais. Para o programa Periferia Melhoria, que a gente falou agora há pouco, a gente selecionou 9 mil moradias e a gente potencializou, na verdade, esse 9 mil, desculpe, 9 mil era a meta e a gente triplicou, foi para 30 mil. Mas são assim, são formas de atender a população brasileira, aquelas famílias que mais precisam, cada qual de acordo com sua necessidade. Para quem não tem casa, programa Minha Casa Minha Vida. Para quem tem sua habitação e precisa resolver a inadequação, o Reforma Casa Brasil. E para quem realmente é uma família extremamente carente, a gente chegar com Periferia Melhoria.
1: O senhor fez referência às faixas e aos valores que podem ser financiados neste programa. Esses valores podem ser financiados, dependem da faixa de renda da pessoa ou do custo da reforma que ela quer
0: como,
1: fazer?
0: Como nessa situação nós estamos falando de um financiamento, então, vai ser feita uma análise de crédito, de capacidade dessa família de pegar um empréstimo. Claro que um empréstimo é com a taxa menor que 1%, então a taxa facilitada, que ela traz mais famílias para o programa. Ela é mais atrativa e ela oportuniza a família aí a poder, de fato, estar melhorando sua unidade habitacional, sua moradia, com as reformas que a gente falou aqui agora há pouco, né?
2: E o programa aceita pessoas que estiverem com o nome sujo, negativado por dívida, como cartão de crédito, por exemplo, cheque especial?
0: Numa situação dessa, que é uma análise de crédito, Mariana, assim, então é importante que as pessoas vão ter que reunir as documentações, né, os documentos com prova e renda e tudo, para que seja feita uma avaliação aí pelo agente financeiro e ela possa estar acessando um financiamento com a taxa facilitada pelo governo do Brasil, pelo governo do presidente Lula, né?
1: Ok, nós conversamos com o ministro das Cidades, Vladimir Lima. Muito obrigado, ministro, por sua entrevista aqui à Voz do Brasil.
0: Obrigado, pessoal.
2: Iniciativas para fortalecer a cultura popular no país.
1: O governo do Brasil entregou hoje 90 equipamentos culturais itinerantes que podem ser adaptados para bibliotecas, estúdios e oficinas de cinema.
2: A entrega foi feita durante a sexta Teia Nacional dos Pontos de Cultura, que contou com a participação do presidente Lula.
3: Um desfile de estandartes representando os estados brasileiros marcou a abertura da sexta Teia Nacional dos Pontos de Cultura em Aracruz, no Espírito Santo. Depois de um intervalo de 12 anos, o evento foi retomado, reunindo agentes culturais, coletivos, mestres e mestras das culturas populares, povos tradicionais, representantes da sociedade civil e gestores públicos. A iniciativa faz parte do Cultura Viva, programa criado há 22 anos para movimentar o setor. A ministra da Cultura, Margarete Menezes, destacou os avanços do setor nos últimos 3 anos.
4: Tem em torno de 400 milhões sendo aplicados por ano na produção cultural de base comunitária. E nós passamos nessa gestão para 23.121 iniciativas fomentadas até agora.
3: Durante o evento, foram distribuídas placas de identificação aos pontos de cultura. Todos os mais de 16 mil pontos certificados em todo o país vão receber o material. Uma outra entrega feita em Aracruz foi a de 90 unidades dos Movicéus. Os Movicéus são equipamentos culturais itinerantes, adaptados com biblioteca, estúdio audiovisual, recursos tecnológicos, material para oficinas e cinema ao ar livre. Essa estrutura permite que municípios desassistidos possam ter acesso a atividades culturais. O presidente Lula destacou a importância do investimento em cultura.
5: O investimento em cultura movimenta uma indústria potente, estimula a economia, transforma vidas e cidades. Por isso, a cultura será sempre prioridade no nosso governo. Contará sempre com políticas públicas capazes de ajudá-la a exercer todo o seu potencial simbólico e econômico.
3: Para celebrar a cultura nacional, foram assinadas portarias que regulamentam a Rede Nacional de Mestras e Mestres das Culturas Tradicionais e Populares e o Programa Festejos Populares do Brasil. Também foram assinados o Decreto de Renovação do Conselho Nacional de Política Cultural e o Decreto que cria a Política Nacional para as Culturas Tradicionais e Populares. De Aracruz, no Espírito Santo, Luana Karen.
1: Também em Aracruz, o presidente Lula entregou 12 micro-ônibus do programa Agora Tem Especialistas Caminhos da Saúde e 11 vans do Programa Especial de Saúde do Rio Doce.
2: Os micro-ônibus são equipados com ar-condicionado e plataformas de acessibilidade e beneficiam 12 municípios capixabas.
1: Eles vão fazer o transporte sanitário seguro e gratuito de pacientes do SUS que precisam se deslocar para outras cidades para realizar consultas, exames, tratamentos especializados e procedimentos de média e alta complexidade.
2: Já as vans foram entregues para 11 municípios e serão utilizadas no transporte de pacientes para consultas, procedimentos e cirurgias fora do domicílio.
1: Seja como transporte de pessoas ou movimentação de cargas, as hidrovias do Brasil funcionam como principal acesso em diversas regiões.
2: E hoje o governo fez um balanço de ações desenvolvidas pela Secretaria Nacional de Hidrovias e Navegação, criada há 2 anos.
6: Mais hidrovias para transporte de pessoas e produtos pelo país. Essa é uma das metas alcançadas pelo Ministério de Portos e Aeroportos. Esse modal cresceu mais de 12% entre 2024 e 2025. O ministro da pasta, Tomé Franca, ressaltou as vantagens que esse tipo de transporte oferece.
7: Que as hidrovias é um caminho seguro para que a gente possa reduzir o custo logístico, que a gente possa fazer a integração do desenvolvimento regional. Nós vivemos num país que são vários Brasis e as regiões do Nordeste, do Norte, da Amazônia, ela precisa das hidrovias para o seu desenvolvimento. E, finalmente, um transporte que é sustentável, um transporte que preserva o meio ambiente.
6: O Ministério de Portos e Aeroportos apresentou também um planejamento que prevê leilões para concessão de 6 hidrovias no primeiro semestre de 2027, em diferentes regiões do país. Entre os trechos incluídos no plano estão os rios Paraguai, Madeira, Tocantins e Tapajós. Já no segundo semestre deste ano, está previsto o leilão de concessão de um trecho do São Francisco. O secretário nacional de Hidrovias e Navegação, Otto Bourlier, destaca que as hidrovias devem ajudar a vida de quem vive perto dos rios.
8: Ribeirinhos, pescadores, indígenas, ou seja, a população que muitas vezes não tem acesso de forma em longo prazo de serviços públicos. Então é uma agenda de Estado que a gente está iniciando agora, em que a gente vai trazer ganhos sociais, ganhos logísticos e ganhos ambientais.
6: Desde 2023, 1 bilhão e 500 milhões de reais foram investidos para fortalecer a navegação no país. Só neste ano, a previsão é de um investimento total que supera 500 milhões de reais. Com locução de Raquel Mariano, reportagem Márcia Fernandes.
1: De janeiro a abril deste ano, o Brasil registrou a melhor movimentação da história nos aeroportos, ultrapassando os 44 milhões de passageiros.
2: Um crescimento de 7,6% na comparação com o mesmo período do ano passado.
1: A aviação doméstica com voos pelo país registrou mais de 33 milhões de viajantes.
2: De acordo com o Ministério do Turismo, o fortalecimento de destinos domésticos contribui para o cenário.
1: E essas foram as notícias do Governo do Brasil.
2: Uma realização da Secretaria de Comunicação Social da Presidência da República.
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2: Fique agora com as notícias do Poder Judiciário e do Congresso Nacional. Boa noite.
1: Boa noite para você e até amanhã.
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11: STF valida lei que reduziu área protegida no Pará para viabilizar ferrogrão.
12: STJ identifica tentativas de fraude com comandos ocultos em petições e determina a apuração dos casos.
11: Presidente do TSE defende a atuação contra o uso abusivo da inteligência artificial nas eleições.
12: Boa noite, eu sou Marcela Luiza.
11: E eu sou Walter Lima.
12: O Supremo Tribunal Federal declarou constitucional a lei que autorizou a redução de área protegida no Pará para viabilizar a construção da Ferrogrão, ferrovia projetada para ligar o norte do país ao Mato Grosso.
11: A ação foi apresentada pelo PSOL contra uma lei de 2017. A legenda sustentava que a Constituição exige a edição de lei formal para a redução de áreas protegidas.
12: No julgamento, prevaleceu o entendimento do relator ministro Alexandre de Moraes. Segundo ele, não houve irregularidade no processo legislativo nem retrocesso ambiental, já que a construção da ferrovia continua condicionada à obtenção de todas as licenças solicitadas pelos órgãos competentes.
11: O plenário também aderiu à proposta de autorizar o Poder Executivo para compensar por decreto a área de retirada do parque.
12: STJ detecta uso de prompt injection em processos e anuncia medidas de segurança e responsabilização dos envolvidos.
11: O mecanismo tenta manipular sistemas de inteligência artificial por meio de comandos invisíveis inseridos em documentos judiciais. Tiago Gomide.
13: O Superior Tribunal de Justiça informou ter identificado petições com técnicas de prompt injection usadas para enganar modelos de inteligência artificial com comandos ocultos. Segundo o presidente da corte, ministro Herman Benjamin, o sistema STJ Logos possui barreiras de segurança capazes de neutralizar as tentativas de fraude. O tribunal determinou que os casos sejam certificados nos autos e anunciou a instauração de inquérito policial e procedimento administrativo para apurar responsabilidades criminais e disciplinares de advogados e escritórios eventualmente envolvidos.
12: Presidente do TSE defende atuação contra o uso abusivo da inteligência artificial nas eleições.
11: A declaração do ministro Nunes Marques foi feita durante a abertura do seminário Seta Debate. Mariana Fabre.
14: O presidente do TSE, ministro Nunes Marques, afirmou que o uso de inteligência artificial para enganar eleitoras e eleitores ou para atacar o sistema eleitoral não deve ser tolerado. Para ele, o avanço tecnológico que interfere na vontade popular deve ser respondido com inteligência democrática. O ministro lembrou que o uso irregular de IA, que viole as normas eleitorais, pode ser enquadrado como uso indevido dos meios de comunicação e até como abuso de poder político ou econômico.
12: Moradores da Ilha do Marajó recebem serviços básicos de cidadania.
11: Esse foi o quarto dia de itinerância da Justiça do Trabalho. Luma Soares.
15: Movimentação intensa aqui em Breves, escolas lotadas e pátios cheios de moradores em busca de justiça, cidadania e saúde. Mesmo na reta final, as ações da Justiça do Trabalho não param. Hoje, o TRT da 8ª Região deu curso de Libras para profissionais de instituições públicas e inaugurou uma biblioteca temática com doação de livros infantis. O mutirão do Justiça Itinerante é coordenado pelo CNJ com mais de 50 entidades parceiras. Os atendimentos gratuitos em Breves, Portel e Melgaço vão até amanhã, sexta-feira, dia 22.
12: Após a ação do MPF e de órgãos parceiros, IBGE lança censo da população em situação de rua em Belém, no Pará.
11: Os dados vão servir para a criação de políticas públicas para essa população. Tatiana Castro.
16: Segundo dados do CadÚnico contabilizados até 2025, em Belém existem 1.952 pessoas em situação de rua. No entanto, por estarem desvinculados da rede assistencial básica, uma grande parcela desses cidadãos sequer constava nos registros oficiais da Prefeitura. Após a ação do MPF e de órgãos parceiros, o IBGE lançou o portal oficial da pesquisa, que vai reunir os dados coletados.
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12: Uma boa noite.
11: E até amanhã.
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17: Eu sou Paula Groba.
18: E eu sou Ricardo Nakaoka.
17: E estes são os destaques de hoje do Jornal do Senado, que começa agora.
18: Congresso derruba vetos e libera recursos federais para pequenos municípios endividados com a União.
19: Sugestão legislativa prevê isenção de imposto de renda para militares.
18: Chega ao Congresso medida provisória que cria crédito de 30 bilhões para taxistas e motoristas de aplicativo trocarem de carro.
19: Boa noite.
20: Boa noite.
19: O Congresso derrubou os vetos do presidente Lula que impediam municípios com até 65 mil habitantes, mesmo endividados com a União, de receber recursos federais.
18: Com a decisão, essas cidades voltam a ter acesso a verbas de programas do governo e de emendas parlamentares. Os detalhes com o repórter Márcio Maturana.
21: Municípios com até 65 mil habitantes que estejam inadimplentes com a União poderão firmar convênios e receber recursos federais por meio de programas e emendas parlamentares. Isso porque senadores e deputados derrubaram os vetos do presidente Lula a quatro dispositivos da Lei de Diretrizes Orçamentárias, em sessão conduzida pelo presidente do Congresso, Davi Alcolumbre.
22: Vossas Excelências sabem que cerca de 90% dos municípios brasileiros, exatamente 92%, possuem menos de 165 mil habitantes. Também é do conhecimento de Vossas Excelências e de todos que o atual quadro de desafios orçamentários e fiscais que as prefeituras por todo o país têm enfrentado para implementar políticas públicas e, por isso, neste cenário, esta sessão congressual, com esta pauta previamente estabelecida, esta deliberação é de extrema importância para que os pequenos municípios brasileiros possam ter acesso aos convênios.
21: Segundo Davi, a medida pode beneficiar mais de 3 mil municípios brasileiros. Ele disse que a derrubada desses vetos atende a um pedido de prefeitos feito durante a 20ª Marcha à Brasília em defesa dos municípios.
19: E pedidos pela instalação da CPMI e do Banco Master marcaram a sessão do Congresso Nacional nesta quinta-feira. Parlamentares da base e da oposição defenderam a investigação de negociações suspeitas envolvendo a instituição financeira.
18: O presidente do Congresso, Davi Alcolumbre, afirmou que a leitura dos requerimentos para a criação de CPMIs é prerrogativa da presidência, conforme o regimento do Senado. Ele destacou que a sessão foi convocada para analisar vetos presidenciais relacionados a repasses a municípios inadimplentes.
22: Em resposta à questão de ordem levantada por vários parlamentares na sessão do Congresso de hoje, que requereram a leitura do requerimento de criação da Comissão Parlamentar Mista de Inquérito, a presidência esclarece que as matérias do expediente serão objeto da leitura a juízo do presidente. Portanto, o momento da leitura é um ato discricionário da presidência da mesa do Congresso Nacional.
19: A Comissão de Educação do Senado debateu os impactos da militarização das escolas públicas brasileiras.
18: Pesquisadores, representantes de entidades educacionais e estudantes criticaram a presença de agentes militares na gestão escolar e defenderam mais investimentos em políticas educacionais. Repórter Henrique Nascimento.
23: Segundo os participantes, ainda não existem evidências conclusivas de que a militarização melhore o desempenho escolar. A presidente da Comissão de Educação, senadora Tereza Leitão, do PT de Pernambuco, afirmou que especialistas defendem avaliações mais rigorosas sobre os impactos pedagógicos e sociais das escolas cívico-militares.
24: Há um conjunto de setores e segmentos da sociedade que tem alertado para a ausência de evidências conclusivas que associem a militarização à melhoria consistente da aprendizagem, defendendo avaliações rigorosas sobre seus efeitos pedagógicos, sociais e financeiros.
23: O professor da USP, Salomão Barros Ximenes, afirmou que entidades ligadas à ONU demonstram preocupação com esse modelo.
25: Todos condenam o Brasil pelo processo de expansão da militarização. Na verdade, nos dá vergonha, né? Essa é a verdade. Nos dá vergonha que o Brasil esteja se inserindo gradativamente num rol bastante pequeno de países que militarizam escolas como política institucional.
23: O tema também está em debate no Senado. Projetos em análise pelos senadores defendem o fortalecimento das escolas cívico-militares e a criação de uma frente parlamentar sobre o tema.
19: E militares das Forças Armadas podem ganhar isenção do imposto de renda.
18: Uma sugestão legislativa aprovada pela Comissão de Direitos Humanos e Legislação Participativa

0: E pode ser convocado a qualquer tempo para o cumprimento da missão.
1: O projeto também beneficiaria os militares das chamadas forças auxiliares, como bombeiros e policiais militares estaduais e distritais. De acordo com a Hermes Klan, os efeitos financeiros da medida deverão ser debatidos nas comissões temáticas do Senado.
2: A Comissão de Assuntos Sociais aprovou a inclusão da vacina nonavalente contra o HPV no Calendário Nacional de Imunização do SUS.
3: Essa vacina amplia a proteção contra o câncer de colo de útero e diversos outros tipos da doença. Repórter Patrícia Oliveira.
4: A proposta amplia a cobertura vacinal contra o HPV, o papilomavírus humano, que está relacionado principalmente a casos de câncer de colo do útero, além de diversos tumores nas regiões genitais. O Programa Nacional de Imunizações já oferece a quadrivalente, que protege contra 4 subtipos do HPV. A inclusão da vacina nonavalente busca aumentar essa proteção. A autora do projeto, a senadora doutora Eudócia, do PSDB de Alagoas, afirmou que a implementação da vacina pelo SUS custará menos ao governo federal do que as despesas com a doença.
5: Enquanto que a quadrivalente protege a mulher 70%, contra o vírus HPV, a nonavalente protege 90%. Nós iremos economizar 3,8 bilhões de reais em um único ano, porque nós não teremos as mulheres com câncer de colo de útero.
4: Se não houver pedido para votação no plenário, a matéria segue para a Câmara dos Deputados.
2: E motoristas de táxi e de aplicativos poderão ter acesso a uma nova linha de crédito para trocar de carro ou comprar o primeiro veículo próprio.
3: O Congresso Nacional vai analisar a medida provisória que destina 30 bilhões de reais ao financiamento de automóveis de até 150 mil reais, com critérios de sustentabilidade ambiental, social e econômica. Repórter Alexandre Campos.
6: Pelo texto da MP editada pelo Executivo, os beneficiários terão carência de 6 meses para o início do pagamento das prestações e de 6 anos para quitar o empréstimo. Os juros serão diferenciados para as mulheres de 11,5% ao ano, enquanto que para os homens de 12,6%. O governo vai destinar 30 bilhões de reais para o programa e exigir das montadoras que a ele aderirem a obrigação de conceder um desconto mínimo de 5% para os motoristas. Ao lembrar que depois da pandemia muitas pessoas optaram por se deslocar por meio de transporte individual compartilhado, o senador Rogério Carvalho, do PT de Sergipe, elogiou a iniciativa do governo.
7: O governo acerta ao atender milhões de trabalhadores brasileiros e brasileiras que trabalham nesta área, dando uma condição semelhante a outros trabalhadores e outros segmentos da economia que têm acesso a crédito, que têm estímulo para poder melhorar a sua condição de trabalho e melhorar a sua renda.
6: Também do PT, o senador Camilo Santana, representante do Ceará, lembrou que a MP vai beneficiar ainda os motoristas que, por não terem carro próprio, alugam veículos para transportar os passageiros pelas ruas do Brasil.
8: A iniciativa pode beneficiar cerca de 1,4 milhão de trabalhadores brasileiros, homens e mulheres que acordam cedo, enfrentam trânsito, insegurança, jornadas exaustivas e que muitas vezes comprometem boa parte da renda no aluguel de um carro para poder trabalhar.
6: De acordo com a medida provisória, quem aderir ao programa poderá incluir no valor das prestações os gastos com seguro e equipamento de segurança do veículo, desde que não ultrapassem 10% do valor do carro. Antes de ser votada pelos plenários da Câmara dos Deputados e do Senado, a MP será discutida por uma comissão mista de deputados federais e senadores.
3: Com edição de Paula Groba e trabalhos técnicos de João Lira, o Jornal do Senado fica por aqui. Acompanhe agora as notícias da Câmara dos Deputados. Boa noite.
2: Boa noite e até amanhã.
9: Jornal Câmara dos Deputados. Congresso derruba veto que proibia repasse a municípios inadimplentes.
10: Deputados tornam crime o aumento abusivo de preços dos combustíveis.
9: Hugo Mota destaca a atuação da Câmara no enfrentamento ao feminicídio.
10: Plenário muda regras para a atuação dos órgãos de fiscalização ambiental.
11: Boa noite. Os deputados aprovaram um projeto que altera a legislação ambiental para impedir a suspensão de empreendimentos rurais sem notificação dos órgãos de fiscalização. Saiba mais detalhes sobre a proposta com o repórter Antônio Vital.
12: O plenário da Câmara aprovou o projeto que altera a lei.

0: e dos crimes ambientais para proibir o embargo de empreendimentos rurais com base exclusivamente em ferramentas de detecção remota, como imagens de satélite que apontem desmatamento. O projeto, apresentado pelos deputados Lúcio Moschini, do PL de Rondônia, e Zé Adriano, do PP do Acre, estabelece novas regras para a atuação dos órgãos de fiscalização ambiental. Na prática, antes da aplicação de medidas mais severas, como embargos ou paralisação de atividades, o autuado deverá ser notificado e ter prazo razoável para apresentar esclarecimentos quanto à infração tiver sido identificada apenas por monitoramento remoto. O texto aprovado também determina que, se for constatado dano ambiental, a fiscalização poderá adotar medidas administrativas cautelares para impedir o agravamento desse dano ou para garantir a recuperação ambiental. Mas essas medidas não poderão ser utilizadas para antecipar punições aos empreendimentos. Relatora da proposta, a deputada Marussa Boldrin, do Republicanos de Goiás, argumentou que a proposta fortalece o direito à ampla defesa e ao contraditório, sem retirar o poder de fiscalização dos órgãos ambientais. Para ela, imagens de satélite não podem substituir o direito de defesa e até fumaça de fogão a lenha pode ser confundida com queimada. O autor da proposta, Lúcio Moschini, disse que o objetivo é apenas garantir o direito de defesa antes do embargo do empreendimento.
1: Nós queremos que o satélite continue fiscalizando, sim. Antes, porém, que dê o direito de defesa ao produtor rural. Detectou? Perfeitamente. Então, notifique o produtor. O ônus da prova hoje é todo do produtor. O satélite não sabe se você tem uma licença de desmatamento. O satélite não sabe se houve uma tempestade e caiu uma árvore, mas o que o satélite faz através de IA é embargar.
0: A deputada Marina Silva, da Rede de São Paulo, ex-ministra do Meio Ambiente, disse que o projeto dificulta medidas imediatas de proteção em áreas remotas e pode colocar fiscais de órgãos ambientais em risco.
2: O que estão querendo é voltar ao tempo da impunidade. Não é para corrigir injustiça. Injustiça é expor o fiscal do IBAMA, do ICMBio, aí para uma operação corpo a corpo e ser recebido com bala por pessoas que invadem, que fazem grilagem em terra pública, em terra indígena, em área do governo federal. Isso sim é injustiça. A justiça é usar a tecnologia.
0: O projeto que proíbe o embargo de empreendimentos rurais com base apenas em infrações detectadas por imagens de satélite seguiu para análise do Senado. Da Rádio Câmara de Brasília, com informações de Daniele Lessa, Antônio Vital.
3: Nilton Tato, do PT de São Paulo, critica iniciativas apoiadas pela Frente Parlamentar da Agropecuária. Ele afirma que os projetos defendidos podem fragilizar mecanismos de proteção ambiental, favorecer mudanças em áreas de conservação e enfraquecer o combate ao desmatamento ilegal.
4: No entendimento de Nilton Tato, parte da bancada ruralista adota posições contraditórias ao apoiar compensações por perdas climáticas, enquanto, por outro lado, defende medidas que agravam a crise ambiental.
5: Educação.
3: O plenário da Câmara aprovou novas regras para reajuste do piso nacional dos professores do ensino básico público. Quem tem mais detalhes sobre o tema é a repórter Daniele Lessa.
6: A Câmara dos Deputados aprovou a medida provisória que altera as regras de atualização do piso salarial nacional dos professores da educação básica pública. A partir da medida, o piso salarial dos professores do magistério passou a ser de R$ 5.130 para professores com formação em nível médio. Antes da medida provisória, o aumento anual do piso era calculado com base no crescimento do valor anual por aluno do Fundeb. Segundo o governo, esse modelo gerava distorções, porque dependia apenas da variação do valor mínimo por aluno definido nacionalmente. Com a medida provisória, o reajuste passará a considerar a inflação do ano anterior, medida pelo INPC, somada a 50% da média de crescimento real das receitas do Fundeb nos últimos 5 anos. Segundo o Ministério da Educação, pela regra antiga, o reajuste de 2026 seria de apenas 0,37%. Já com a nova fórmula, o aumento ficará em 5,4%, com ganho real acima da inflação. Relatora da proposta, a senadora professora Dorinha Seabra, do União Brasil de Tocantins, argumentou que a medida busca garantir valorização dos profissionais da educação sem provocar mudanças bruscas nas contas de estados e municípios. Outra mudança aprovada amplia o alcance da política para incluir professores contratados por tempo determinado, ponto defendido pela deputada Maria do Rosário, do PT do Rio Grande do Sul.
5: Não há professores de primeira ou de segunda categoria na escola. Nós queremos concursos públicos, mas ao mesmo tempo reconhecemos que ao longo dos últimos anos, praticamente 50% do efetivo dos educadores e educadoras das escolas públicas são de professores com contrato emergencial.
6: O deputado Wildo Rocha, do MDB do Maranhão, destacou que a proposta iguala a remuneração de professores do ensino infantil e fundamental.
7: Isso aqui agora, os professores do magistério serão tratados todos iguais, professor do ensino infantil, professor do ensino fundamental, todos serão tratados igualmente. Agora, até mesmo os professores contratados por tempo determinado. Todos terão o mesmo piso salarial.
6: O deputado Kim Kataguiri, do Missão de São Paulo, votou contra a proposta, argumentando que o atual piso salarial do magistério ainda não é pago corretamente em muitos municípios.
8: Que os tribunais de contas apontam que mais de 80% já não paga o piso atual. Aí o Congresso Nacional, sem fazer nenhum sacrifício próprio, porque dinheiro não falta, o que falta é cortar na carne do próprio Congresso, dos privilégios, inclusive dos próprios parlamentares, para de fato ter esse recurso para os municípios e para os estados.
6: A medida provisória, que altera as regras do piso salarial nacional dos professores da educação básica, seguiu para análise no Senado. Da Rádio Câmara de Brasília, Daniele Lessa.
4: Segurança Pública. Paulo Marinho Júnior, do PL, critica a situação da segurança pública em Caxias, apontada por ele como a cidade mais violenta do Maranhão. O deputado questiona a ausência de representantes do Judiciário, do Ministério Público e da Polícia Federal em audiência pública realizada no município sobre o tema.
3: Paulo Marinho Júnior afirma que agentes de outros estados têm sido mais eficientes no combate ao crime do que as forças de segurança do Maranhão. Ele ainda cobra esclarecimentos sobre denúncias de atuação do crime organizado e a possíveis irregularidades envolvendo agentes públicos de Caxias.
4: Presidência. O presidente Hugo Mota ressaltou a atuação da Câmara com a aprovação de mais de 70 propostas para fortalecer políticas de enfrentamento ao feminicídio e à violência contra as mulheres. A reportagem é de Luiz Gustavo Xavier.
9: O presidente da Câmara, Hugo Mota, destacou que desde a assinatura do Pacto Nacional Brasil contra o Feminicídio, os deputados aprovaram um conjunto de 73 propostas voltadas ao enfrentamento da violência contra a mulher e ao combate ao feminicídio no país. A declaração foi feita durante cerimônia, que marcou os 100 dias da iniciativa, ao lado do presidente Luiz Inácio Lula da Silva e de autoridades dos três poderes.
10: O feminicídio é um flagelo que nos envergonha como nação. Mas a união entre os poderes demonstrada neste pacto e a determinação do Parlamento brasileiro em legislar com rigor e sensibilidade apontam o caminho para que em um futuro próximo nenhuma cidadã precise temer por sua vida apenas pelo fato de ser mulher.
9: Hugo Mota reforçou que a Câmara tem priorizado medidas de prevenção, proteção e acolhimento às mulheres vítimas de violência. Entre as iniciativas citadas está o programa Antes que Aconteça. A proposta prevê a implantação de salas lilás, casas-abrigo e a atuação de defensoras populares capacitadas em direito das mulheres.
10: A iniciativa contempla a implantação de salas lilás, casas-abrigo e a atuação de defensoras populares, lideranças comunitárias capacitadas em direitos das mulheres. A educação também será um dos pilares desse esforço, porque é assim que transformamos o país, a partir da base.
9: A coordenadora da bancada feminina, deputada Jaque Rocha, do PT do Espírito Santo, destacou os avanços na legislação brasileira, desde a assinatura do Pacto Nacional Brasil de Enfrentamento ao Feminicídio.
11: Para nós é um motivo de muito orgulho nesses 100 dias, mostrar o tamanho da colaboração do Poder Legislativo, também junto aos outros poderes, Poder Executivo e Judiciário, de que nós temos aqui uma bancada comprometida a colocar as mulheres como protagonistas e prioridade.
9: O presidente da Câmara mencionou ainda projetos aprovados recentemente pela Casa, que já se transformaram em lei, como o uso da tornozeleira eletrônica por agressores e a tipificação da violência vicária e do vicaricídio. A Câmara também aprovou a quebra de sigilo bancário em ações de alimentos, quando houver suspeita de ocultação de patrimônio, entre outras propostas. Da Rádio Câmara de Brasília, Luiz Gustavo Xavier.
3: Política. Leonardo Monteiro, do PT de Minas Gerais, registra a cassação do prefeito de Governador Valadares, Coronel Sandro. O deputado afirma que a decisão ocorreu após denúncias de irregularidades em contratos da área da educação, incluindo transporte escolar e aquisição de kits para estudantes.
4: Leonardo Monteiro parabeniza a atuação da Câmara Municipal e de lideranças políticas de Governador Valadares para dar continuidade ao processo. Para o deputado, a votação que resultou na cassação representa um esforço de enfrentamento à corrupção no município mineiro.
3: Votação. Deputados e senadores derrubaram o veto presidencial à proibição de que municípios inadimplentes recebam recursos federais. A repórter Silvia Munhato acompanhou a sessão do Congresso e tem outras informações.
12: O Congresso Nacional derrubou 4 vetos do Executivo à Lei de Diretrizes Orçamentárias de 2026 para permitir repasses de recursos federais para obras de estados e municípios e para convênios com municípios que estão inadimplentes. A sessão também foi marcada por pedidos de parlamentares por uma CPI mista sobre o Banco Master. 2 dispositivos mantidos na LDO prevêem recursos para obras de rodovias estaduais e municipais destinadas à integração de modais de transporte ou escoamento produtivo e para despesas relativas à malha hidroviária. Mas o Executivo argumentou que os recursos federais não poderiam custear despesas locais. Outro dispositivo permite a doação de bens, valores ou benefícios pela administração pública em período eleitoral, mas o governo federal alegou que a medida é inconstitucional. Também foi mantido o dispositivo que permite convênios com municípios de até 65 mil habitantes que estão inadimplentes. Apesar dos vetos iniciais, vários parlamentares que apoiam o governo declararam que votariam contra apenas o dispositivo sobre doações em período eleitoral. Foi o que disse o deputado Chico Alencar, do PSOL do Rio de Janeiro.
13: Porque ele permite a compra de votos. Na verdade, você poder doar em período eleitoral bens, uma série de equipamentos utilitários, benesses para a população, significa descumprir a lei eleitoral, que tem essa vedação muito sadia.
12: A deputada Bia Kicis, do PL do Distrito Federal, defendeu a derrubada dos vetos porque eles estariam prejudicando a população.
14: Para impedir o escoamento da produção, para impedir que aquelas pessoas que moram nos rincões mais distantes do nosso país, as pessoas mais simples, pobres, vulneráveis, miseráveis, não tenham acesso à produção.
12: No início da sessão, vários deputados e senadores pediram ao presidente do Congresso Nacional, senador Davi Alcolumbre, do União do Amapá, que lesse requerimentos de abertura de CPIs mistas para investigar denúncias relacionadas ao caso do Banco Master. Um dos que pediu a CPI foi o senador Flávio Bolsonaro, do PL do Rio de Janeiro, que aparece em conversas gravadas com o dono do Banco Master, Daniel Vorcaro. Nas conversas, ele busca recursos para o financiamento do filme sobre seu pai, o ex-presidente Jair Bolsonaro.
15: Do outro lado está o filme do presidente Bolsonaro, que recebeu um investimento privado de alguém que na época não tinha absolutamente nada que pudesse desabonar a sua conduta, inclusive premiado, as suas empresas premiadas como exemplo de compliance. Esse lado não tem nada de errado. E é por isso, presidente, que a gente precisa urgentemente dessa CPMI.
12: O deputado Lindbergh Farias, do PT do Rio de Janeiro, disse que o senador poderia aproveitar a tribuna para responder os questionamentos sobre sua relação com Vorcaro.
16: O senhor foi visitar ele um dia depois que ele sai da prisão com tornozeleira eletrônica? Quer dizer que não sabia dos envolvimentos dele? Vossa Excelência não sabia da aplicação do Rio Previdência, governado pelo seu partido, no seu estado, pelo PL, Cláudio Castro, 970 milhões?
12: O senador Davi Alcolumbre ouviu as reivindicações, mas indeferiu os pedidos, afirmando que a decisão sobre o aumento da leitura dos requerimentos de CPI é da presidência. Da Rádio Câmara de Brasília, Silvia Munhato.
4: Economia. Câmara aprovou o projeto encaminhado pelo governo que pune com prisão aumento injustificado no preço dos combustíveis. O repórter Antônio Vital acompanhou a votação e tem mais informações.
0: A Câmara dos Deputados aprovou o projeto do governo que prevê pena de 2 a 4 anos de prisão, além de multa, para quem aumentar sem justa causa o preço de combustíveis, considerados bens de utilidade pública. A proposta altera a lei dos crimes contra a ordem tributária, econômica e contra as relações de consumo. O projeto considera sem justa causa o aumento de preços que não tenha relação com a elevação dos custos de produção, distribuição e importação dos combustíveis. As penas poderão ser aumentadas até a metade se o aumento injustificado ocorrer durante calamidade pública ou crise de abastecimento. Para apurar a existência do crime, o Ministério Público deverá firmar acordos de cooperação com o Conselho Administrativo de Defesa Econômica, o CAD. A proposta original do governo previa pena de até 5 anos de prisão, que foi reduzida para 4 pelo relator, deputado Merlong Solano, do PT do Piauí, após negociação com os diversos partidos. De acordo com a justificativa do governo, os combustíveis possuem importância estratégica para o funcionamento da economia e a proposta corrige uma lacuna legal nas relações de consumo. O projeto foi criticado por deputados da oposição. Para o deputado Kim Kataguiri, do Missão de São Paulo, criminalizar o aumento de preços vai provocar desabastecimento de gasolina e óleo diesel. Já o deputado Lafayette de Andrada, do PL de Minas Gerais, diz que já existem instrumentos administrativos para penalizar quem aumentar os preços para ferir a concorrência e o consumidor.
17: Nós entendemos que é um projeto inócuo. Está criando, na prática, mais uma possibilidade de incriminar posto de gasolina, de prender dono de posto. Hoje, nós já temos um sem número de leis que defende a liberdade econômica, que defende o consumidor, que dá um conjunto de ferramentas para o Ministério Público, para a Polícia Federal, que na prática, no mundo real, no dia a dia, vai chover no molhado, porque as ferramentas já estão aí.
0: O relator Merlong Solano defendeu a necessidade de punir empresários que aumentarem preços sem justificativa. Segundo ele, foram registrados aumentos abusivos e injustificados mesmo depois das medidas adotadas pelo governo desde o início da guerra entre os Estados Unidos e o Irã.
18: A gente está tendo aí um subsídio para o setor de R$ 3 por cada litro. Ainda assim, se mantiveram os aumentos. Diante deste quadro, da persistência do setor de combustível em elevar seus preços de maneira injustificada, porque o Brasil só consome de gasolina importada 15% de toda a sua demanda. De óleo diesel, a parte importada só chega a 30% de todo o nosso consumo.
0: O projeto do governo, que prevê pena de 2 a 4 anos de prisão para quem aumentar sem justa causa o preço de combustíveis, seguiu para análise do Senado. Da Rádio Câmara de Brasília, Antônio Vital.
4: Transportes.
3: Ricardo Aires, do Republicanos do Tocantins, denuncia a precariedade e a curta durabilidade de pontes estratégicas na região norte. Ele cita como exemplo a ponte sobre o rio Araguaia, que liga seu estado ao Pará, interditada com menos de 15 anos de uso e prejuízo de R$ 76 milhões de reais.
4: Outro caso citado pelo deputado ocorre em Pedro Afonso, onde uma ponte de R$ 100 milhões de reais, entregue em 2014, está parcialmente interditada. Ricardo Aires exige a atuação imediata do TCU para investigar os métodos construtivos e o processo de execução dessas obras.
3: Bebeto, do PP do Rio de Janeiro, pede agilidade na remoção de uma torre de energia que, segundo ele, está impedindo o avanço de obras de duplicação na rodovia Presidente Dutra e a construção de um acesso viário na Baixada Fluminense.
4: Bebeto também cobra providências de órgãos reguladores diante do atraso nas intervenções viárias. Além disso, ele defende a continuidade de obras de mobilidade urbana, incluindo a construção de viadutos considerados estratégicos para reduzir congestionamentos.
3: Termina aqui o jornal Câmara dos Deputados, com trabalhos técnicos de Everson Urani e apresentação de José Carlos Andrade e Luciana Vieira. Uma boa noite para você.
4: Uma ótima noite. A Voz do Brasil está de volta amanhã. Você ouviu A Voz do Brasil. Boa noite.

0: Brasília, pontualmente 8 horas.
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0: Excelente noite para você que acompanha aqui a nossa programação. Obrigada pela sintonia. Eu sou Regina Pinheiro e a seleção musical é de Carlos Andrade. Começamos com Marisa Monte.

0: Essa foi Júlia Vargas, Samba Jambo. Seu Jorge P. Mirai, Gente Boa Se Atrai. Tivemos também Marisa Monte, Calma.
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0: Em Brasília, 8:11.
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